0: 8 e 2.
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2: Olá, ouvinte da Rádio Easy, bem-vindo a mais uma taça de conhecimento. Hoje, nossa protagonista é considerada por muitos apaixonados por vinho uma verdadeira joia, a Pinot Noir. A primeira curiosidade é que ela tem sua história profundamente ligada à Borgonha, na França, onde produz alguns dos vinhos mais famosos e valorizados do mundo. Em segundo lugar, Pinot Noir significa algo próximo de pinha negra, numa referência ao formato compacto dos cachos e à cor escura das uvas. A terceira curiosidade é que ela possui casca relativamente fina, por isso seus vinhos normalmente apresentam coloração menos intensa, comparado, por exemplo, com a Cabernet Sauvignon, Syrah ou Malbec. Em quarto, não se deixe enganar pela cor delicada. Uma grande Pinot Noir pode apresentar enorme complexidade, com aromas de morango, cereja, framboesa, flores, especiarias, cogumelos e notas terrosas com evolução. A quinta curiosidade é que ela é considerada uma variedade bastante exigente, prefere determinados climas e pode ser sensível às condições do vinhedo, tornando seu cultivo um verdadeiro desafio. E a sexta pode surpreender. A Pinot Noir também é uma das principais uvas utilizadas na produção de champanhe, inclusive em espumantes totalmente brancos, elaborado com uvas tintas, os famosos Blanc de Noir. Uma uva delicada na aparência e gigante em personalidade. Para sugerir um tema, no Música e Vinho, fale comigo pelo meu Instagram, anote aí, @jonas.sommelier. E agora, fique com o som de Jack Jackson.

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5: Olá, boa noite para você ligado aqui em 107.1. Noite de segunda-feira, dia 31 de agosto. Estamos começando mais uma edição do Easy Night. Até a meia-noite tem o Val Barbosa te fazendo companhia com as melhores músicas para você curtir. Temperatura em Campo Grande agora, 25 graus é a temperatura, umidade relativa do ar 65%. Previsão de chuva para amanhã. Amanhã teremos máximas de 23 e mínimas de 15 graus.

Morena FM, Rádio Easy, fechando o primeiro bloco do nosso Easy Night ao som de Tavito, Rua Ramalhete. Tivemos também Lady Gaga com Always Remember Us This Way, Phil Collins, A Group Kind of Love e Paul McCartney, No More, Lonely Nights. 999-410-107 para você participar e interagir com a Morena FM. Fica à vontade, já já eu volto com mais.

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Som do Paul Carrack, Eyes of Blue. Fechando aí mais uma sequência aqui no Easy Night. Tivemos Roupa Nova com Anjo, Radiohead Creep, Larry Manlow Memory. E a primeira foi Pure Seteira com Gloria Flav. Já já eu volto com mais músicas. Tem After That Child, Diana Ross com Marvin Gaye e muito mais.

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Esse é o som do Maroon 5, Memories. Fechando mais um bloco aqui no Easy Night da sua Morena FM. Já já eu volto com a segunda hora de hoje. Fica ligado aí.

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Esse é o Nando Reis e a canção Sei, fechando mais um bloco aqui no Easy Night. Tivemos Soul Asylum com Runaway Train, Sarah McLean, Aja, Silverchair, Miss You Love. Já já eu volto com Ray Charles e Elton John. Fica ligado aí.

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0: Esse é o som do Dalton, Espelhos d'Água, fechando aí mais um super bloco aqui.
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0: Você ouviu também George Harrison com My Sweet Lord, Sam Smith, Alicia Keys. E a primeira foi Ray Charles com Elton John. Já já eu volto com o último bloco de hoje. Continue conectado aqui na sua Morena FM.

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Nathan Jones aqui na sua Morena FM. Agora são 11h57. Eu vou me despedindo de vocês. Muito grato pela companhia, pela audiência de todos. Valeu mesmo, tá? Muito obrigado por acompanhar a Morena FM, as noites da Morena FM. Sempre conectados aqui no Clássicos, Luiz e Night. Muito obrigado mesmo. Você fica agora com Morena FM na madrugada e as melhores músicas para você curtir. Mas antes vou deixar a saideira de hoje. Heróis da Resistência, só pro meu prazer. Um grande abraço, fique bem, cuide-se. Tchau, tchau.

o dia mais triste do teu futuro não seja pior que o mais feliz do teu passado. Que o teto nunca caia sobre ti e que os amigos debaixo dele nunca partam. Que sempre tenha as palavras cálidas em um anoitecer frio e uma lua cheia em uma noite escura. E que um caminho se abra sempre à sua porta. Que vivas 100 anos, com um ano extra para arrepender-te. Que o Senhor te guarde em suas mãos e não aperte muito seus dedos. Que teus vizinhos te respeitem, que os problemas te abandonem, os anjos te protejam e o céu te acolha. E que a sorte das colinas celtas te abrace, que as bênçãos de São Patrício te contemplem, que os teus bolsos estejam pesados e o teu coração leve. Que a boa sorte te persiga e a cada dia e cada noite tenhas um muro contra o vento, um teto para a chuva, bebida junto ao fogo, risadas que consolem aqueles a quem amas e que teu coração se preencha com tudo o que desejas. Que Deus esteja contigo e te abençoe. Que vejas os filhos dos teus filhos. Que o infortúnio te seja breve e que te deixe cheio de bênçãos. Que não conheças nada além da felicidade desse dia em diante. Que Deus te conceda muitos anos de vida. Com certeza, Ele sabe que a terra não tem anjos suficientes. E assim seja a cada ano, para sempre, para sempre.

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0: 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Em uma aldeia no Líbano, vivia um médico muito sábio. Ele era um homem rico e, por essa razão, atendia a todos sem cobrar nada. Muitas pessoas caminhavam por dias para serem atendidas por ele. Esse médico tinha uma gata que todas as noites se sentava com ele na varanda e eles faziam companhia um ao outro até a hora de ir dormir. A gatinha era muito educada e sempre que estava com fome ia até a cozinha e ficava miando na porta até que o cozinheiro lhe dava um pote de comida. Certo dia, a gata não miou. Entrou na cozinha, subiu na pia, roubou um pedaço de carne que o cozinheiro ia preparar e quando estava fugindo, o cozinheiro a viu. Irritado com o atrevimento da gata, ele a enxotou da cozinha com uma vassoura. Naquela noite, a gata não apareceu na varanda e o médico ficou preocupado. No dia seguinte, ele começou a procurá-la e pediu ajuda de seus empregados. Quando viu o que estava acontecendo, o cozinheiro contou ao médico o que tinha havido no dia anterior. Logo, um de seus empregados apareceu contando que tinha encontrado a gata. O médico o acompanhou e eles descobriram que ela tinha tido filhotes e eles estavam na fase de começar a comer. Ele entendeu a atitude da gata e foi falar com o cozinheiro. A gata não roubou a carne por vontade própria, e sim pelo amor e pela necessidade de seus filhotes. Ela não deveria ter sido maltratada por isso. Qualquer mãe, para atender às necessidades dos filhos, pode tomar atitudes extremas. Vemos nessa história que o cozinheiro teve um julgamento precipitado sobre uma atitude, o da gata em pegar comida na cozinha. Atitude que não era comum de sua parte. E só depois, conversando com o patrão, ele entendeu o porquê daquela ação da felina. Ela estava pegando comida para dar aos filhotes. Aprendemos que os meios justificam as ações? Não, pois não é sobre o outro, e sim sobre a nossa capacidade de julgar equivocadamente o outro. Você consegue se lembrar da última vez que fez um julgamento errôneo sobre algo ou alguém e depois que soube dos fatos se arrependeu de ter julgado? Essa história nos ensina isso. Sobre não julgarmos o outro sem sabermos o que o levou a tal atitude. Sim, eu entendo que nem todas as atitudes serão justificadas ou desculpadas por causa do motivo que a ocasionaram, mas que possamos frear nossos julgamentos a respeito do outro. Lembrar que o Messias, enquanto esteve por aqui, disse que da mesma forma que julgarmos alguém, assim também seremos julgados. Pense nisso, mas pense agora. Chegamos assim ao final de mais um Pense Nisso. 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

0: quarta-feira. 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
1: Bom dia, 6 horas e 30 minutos, 1º de setembro de 2026. É uma terça-feira. Terça-feira que começa com tempo diferente aqui em Campo Grande, como a meteorologia, aliás, havia antecipado ontem, né? Que nós teríamos uma mudança no tempo a partir de terça-feira e ela se confirmou. Tá um dia chuvoso na capital Campo Grande, tá um dia de uma temperatura mais amena, mais agradável, né? Você que está se organizando para sair de casa, daqui a pouquinho a gente vai trazer os detalhes da previsão do tempo, mas te digo que nesse momento a gente tem 21 graus aqui em Campo Grande e chove. Chuva começou na noite, né? É bom dormir com essa temperatura mais amena e com esse barulho de chuva, né, Bruna? Bom dia.
2: É verdade, Tonhão, é muito bom. Eu vou te contar uma coisa lá em casa, viu? Bom dia aos ouvintes, já me direciono o bom dia a vocês de novo. Tonhão, lá em casa, lá no meu quarto especificamente, como o neném dorme ali, eu durmo com barulho de chuva todos os dias. Então, às vezes, eu nem sei se tá chovendo real. Você já ouviu falar no tal do ruído branco? Que são barulhinhos de chuva, de vento, são esses ruídos mesmo que acalmam um bebê. O Felipe dorme com barulho de chuva desde o primeiro dia de vida dele. E
1: ai,
2: a gente
1: maravilha.
2: Se acostumou. Tem lá o barulhinho, fica lá, todo dia chove dentro do meu quarto e é bom demais. E aí, às vezes, a gente sai do quarto e se depara com a chuva real. Eu falo, meu Deus, eu nem ouvi.
1: Hoje, na verdade.
2: É, choveu de verdade. Bom dia pra você, viu? Que o seu dia seja maravilhoso, com uma umidade do ar muito mais elevada. E isso facilita o nosso corre, a nossa correria do dia, né? Com uma temperatura mais agradável também. A gente só espera que nós não tenhamos problemas por conta da chuva. E já nós vamos falar sobre isso. Tonhão, um dos destaques de hoje é esse. Galho encosta em fio de alta tensão e homem é eletrocutado durante poda na região de Chácaras do Jardim Carioca.
1: Prefeitura dá 30 dias para limpar terreno e fazer calçadas. Multas passam de R$13 mil. O valor da punição varia conforme a gravidade da infração ou a metragem do terreno.
2: Vivian Krajewski, que passa por aqui agora ao vivo para já contar para a gente como está o trânsito nesta terça-feira chuvosa. Oi, Vivi, bom dia para você.
3: Oi, Bruna, bom dia para vocês aí no estúdio, um ótimo dia aos nossos ouvintes. Eu parei agora na Avenida Arquiteto Rubem Gil de Camilo, o trânsito aqui está muito tranquilo e o semáforo não está funcionando. Olha só, é o tempo chover, aí já é complicado. O semáforo não está funcionando logo ali adiante, aqui no cruzamento da Rubem Gil de Camilo com a Avenida Afonso Pena. O trânsito está tranquilo, mas atenção, tenha muito cuidado nesse trecho. Agora, lá na Maternidade Cândido Mariano, o trânsito está bem complicado agora na Rua Dom Aquino, na verdade, na maternidade não, é na Praça Esportiva Belmar Fidalgo. O trânsito já começa a dar sinais de lentidão. Eu estou indo para outros pontos e claro que eu já trago mais informações do trânsito para vocês.
1: 6h34, na rodada de entrevista de hoje, o nosso convidado é o advogado e empresário Roberto Oshiro, candidato ao Senado pelo Partido Novo.
2: Estamos em meio à campanha eleitoral e um dos assuntos que ainda gera debate na justiça é o uso da inteligência artificial na propaganda política. Uma das regras já definidas pelo TSE proíbe os chamados deepfakes, aqueles conteúdos manipulados por IA que simulam falas ou ações de pessoas reais com o objetivo de beneficiar ou prejudicar candidatos. E a gente volta neste assunto hoje.
1: Hoje é dia do profissional de educação física e para falar da importância dele para nossa saúde, os conselhos federal e regionais de educação física lançam uma campanha para alertar os riscos de copiar treinos de influenciadores ou de ferramentas de inteligência artificial. É destaque da Alexia Schumacher.
4: O alerta dos conselhos federal e regionais de educação física ganhou força depois de inúmeros relatos de lesões associadas a exercícios copiados da internet. Não vai perder a reportagem, é daqui a pouquinho.
2: É para todo mundo, hein, ouvir. Estamos na Semana do Pescado e você sabia que, em média, cada sul-mato-grossense consome 12 quilos de peixe por ano? O número está dentro da quantidade recomendada pela Organização Mundial da Saúde, mas a meta é aumentar esse consumo.
1: 6h35, Mato Grosso do Sul entrou na rota de um novo alerta de tempestade do Instituto Nacional de Meteorologia para esta terça-feira, com previsão de chuva intensa e ventos que podem chegar até 60 km por hora e possibilidade de granizo.
2: O refúgio ecológico que encantou Leonardo DiCaprio no Pantanal. Entre onças, natureza e paisagens, o ator desembarcou em Mato Grosso do Sul, acompanhado de um grupo de amigos para conhecer de perto projetos de conservação da fauna e da nossa flora.
1: No esporte, a gente vai falar de Campeonato Brasileiro, né? Ontem a gente teve o jogo entre Remo e Curitiba. Eu estava assistindo esse jogo, daí mais ou menos 40 minutos, falei assim, eu vou pegar um café. Tava 2-0 pro Curitiba. Voltei e tava 3-2 pro Curitiba.
2: Que isso?
1: É.
2: Você foi fazer o café?
1: Não, fui só pegar o café.
2: Então eles foram rápidos?
1: Eles foram muito rápidos, né? Em 5 minutos, a gente teve 3 gols na partida, que terminou com a vitória do Curitiba, né? Então assim a gente finaliza a 25ª rodada. Com esse resultado do Coritiba, o Remo permanece na zona de rebaixamento, é o 19º colocado. A gente está tendo agora um desenho um pouco mais bem, sabe quando o desenho começa a se mostrar assim, né? Na parte de baixo, Mirassol, 16º com 25 pontos, aí entra a zona de rebaixamento, Vasco 25, Internacional 25, Remo 23 e Chapecoense 14, né? Aí dá a diferença do Mirassol pro Grêmio, que é o 15º colocado, a gente já tem 3 pontos, né? Então, o que sugere é que a briga hoje, nesse momento, teria aí esses 4 times por 3 vagas, né? Mirassol, Vasco, Inter e Remo. Porque a Chapecoense, se não melhorar esse desempenho, apesar de vir de uma vitória recente na competição, a situação da Chapecoense é muito difícil, né? Um aproveitamento muito baixo para quem sonha em sair da zona do rebaixamento. O Campeonato Brasileiro da Série A agora dá uma pausa, dá um tempo, e a gente tem a 26ª rodada só no fim de semana. Isso porque no meio de semana, começando hoje, a gente tem a Copa do Brasil, né? Hoje a gente tem Galo e Cruzeiro, empataram em 1-1 no Mineirão. Um novo empate leva a decisão para pênaltis, né? Então hoje sai alguém que vai avançar para a próxima fase da Copa do Brasil. Lembrando que quem avançar de Galo e Cruzeiro pega quem avançar de Grêmio e Inter, que jogam na quinta-feira. Aí amanhã a gente tem Vitória e Vasco, né? O Vasco venceu a primeira por 1-0. O Vitória precisa devolver o resultado. E amanhã também a gente tem Santos e Palmeiras. Lembrando que o Palmeiras venceu a primeira partida por 3-0, tá? Na Série B de Bruna, a gente teve ontem Fortaleza e Operário do Paraná empataram em 1-1. São dois times que estão na parte de cima da tabela. Fortaleza mais, né? 41 pontos. Foi para 41. O Operário do Paraná foi para 37. Fortaleza é o 5º colocado. O Operário é o 9º com 37. Hoje, a gente tem Londrina e Juventude que finalizam a 25ª rodada com o líder Juventude em campo. E ontem, para a gente finalizar essa primeira passada de esportes, a despedida do Messi. Messi disse que não joga mais pela seleção argentina, né? Uma carreira na seleção que começa com muita expectativa, chegam a conviver na seleção argentina o Messi e o Maradona, né? Com o Maradona sendo técnico do Messi. A expectativa e desconfiança ao mesmo tempo do torcedor argentino, porque tem toda a história do Messi de ter saído muito cedo da Argentina e ter uma relação muito forte com a Espanha. Depois, a frustração pelos títulos perdidos E daí a reta final é uma coisa impressionante, né? Quando ele consegue colocar a seleção argentina debaixo do braço e ganha o que ganhou com a seleção argentina, né? Com certeza, para essa geração mais nova, né, quem começou a ver futebol ali depois dos anos 2000, o Messi é o cara. É o cara. Ele chegou muito perto, na minha opinião, de ser o maior de todos os tempos. Eu acho que para o Messi e para o LeBron James, que representam esses jogadores que conseguiram esticar a carreira e foram brilhantes na parte final da carreira, é a mesma discussão. Quem foi melhor, o LeBron James ou o Michael Jordan? Eu acho que é o Michael Jordan, sem discussão. Mas tem quem fala que não, né? Messi ou Pelé? Tem gente que fala que, né, a nova geração fala assim, não, é difícil ter tido alguém igual o Messi, mas... É. Quem vê as imagens e quem conheceu, quem viu ou quem...
2: Não, mas vamos lá, pelos dados. Você sabe, o Pelé jogou até quanto? Quantos anos?
1: O Pelé jogou até 74, né?
2: Quantos anos ele tinha, será?
1: 74, sim, 58, ele tinha 17, mais 19, ele tinha 36 anos.
2: 36. E o Messi, 40?
1: O Messi chegou aos 40.
2: Não, ele tem 38, né, Messi? 40?
1: É, 40 anos.
2: Então isso não há dúvida. É o que jogou mais tempo, né?
1: Os números, né?
2: Agora, a história no futebol conta? Conta, mas a gente também tá falando de um Pelé que começou um futebol lá atrás. E agora a gente tá falando de um futebol mais recente. Então, tudo se diferencia um pouco, né?
1: É, mas eu acho que o Pelé é... O Pelé é... não tem comparação.
2: É, mas eu acho que é por conta dessa história mesmo, do que foi esse homem, né, gente? Num começo de futebol, numa história que perpetuou,
1: alguém vai
2: que
1: falar
2: até
1: assim,
2: hoje
1: não,
2: as pessoas, né?
1: Alguém vai falar assim, não, Tonhão, mas o Pelé jogou no Cosmos, tal, depois... Lá foi uma coisa assim, né, quase...
2: Mais simbólica.
1: Mais tranquila, tal, mas jogar assim, num enfrentar aqueles zagueiros de até 74 Pelé jogou, né? Eu acho que o Pelé foi maior. Eu acho que o Pelé não é só maior no futebol. Eu acho que o Pelé...
2: É.
1: É, o Pelé é o maior em todos os esportes. E olha que a gente tem aí, tem o próprio Michael Jordan, que é uma coisa espetacular. Tem o Michael Phelps na natação, tem o Schumacher na Fórmula 1, tem, né, o Kurt Kira ali no vôlei, que é uma coisa maluca, tanto na quadra como na areia, né? Tem o Usain Bolt no atletismo, né? Você tem uns ícones pesados, e eu acho que o Pelé é o maior de todos. Mas fica uma boa discussão. Fica uma boa discussão.
2: É, porque é muito além do tempo, né? É um ícone atemporal, vamos dizer assim. Até quem não conheceu o Pelé vivo vai ouvir perpetuar esse nome e vai buscar saber, e vai buscar história, e vai buscar nos arquivos para conhecer quem foi esse cara.
1: Coisa impressionante.
2: Vamos nessa, 999-410-107 é o nosso canal de interatividade.
1: O Primeira Página está começando agora.
2: Setembro começa com uma data importante para quem trabalha cuidando, orientando e protegendo. Hoje é o Dia Estadual do Conselheiro Tutelar em Mato Grosso do Sul. E quantos desafios vivem muitos desses profissionais, né? A gente vem noticiando isso em multiplataforma aqui na Rede Mato Grossense de Comunicação, falando sobre tem conselho, tem estrutura, mas não tem gente para trabalhar. Onde tem gente para trabalhar, não tem estrutura física que ajude nesse atendimento. Então, não tá fácil, não. Não tá fácil. A data reconhece o trabalho de quem atua, né, na defesa dos direitos das crianças e dos adolescentes. 1º de setembro também é o dia do policial militar feminino em Mato Grosso do Sul. Cadê as nossas amigas policiais? Estão na nossa audiência. Um ótimo dia de trabalho para vocês. Que orgulho tê-las representando as mulheres nesse trabalho que é tão importante para uma sociedade, viu? No calendário nacional, hoje é dia do profissional da educação física e tem reportagem sobre isso hoje. Também tem mais uma lembrança muito especial para Campo Grande. Em 1º de setembro de 1975, foi inaugurada a Casa do Artesão, esse espaço que há décadas valoriza e divulga o artesanato sul-mato-grossense, que fica no coração da cidade, na região central, na Calógeras com Afonso Pena, que recentemente também recebeu uma reforma para melhor atender as pessoas que queiram conhecer o trabalho dos nossos artesãos. E para fechar com música, 1º de setembro de 81, foi o dia do lançamento de Let's Groove, do Earth, Wind and Fire. Um daqueles hits que começam e já dão vontade da gente se mexer. Vamos nessa, Júlio?

0: Você, como diz o Tonhão, se você não pôde remexer, você bateu os dedões.
1: O pezinho
0: vai acelerar aí, mas bateu os dedões no volante, com certeza.
1: Agora, você vê, já tem uma tecnologia bem embarcada aí, né? Sintetizadores, esse negócio aí, da década de 70 isso aí, né? Então, você vê que é uma música bem à frente do seu tempo, né? 6h46, um trabalho de rotina terminou em tragédia na tarde de segunda-feira aqui em Campo Grande. O João Morel de Almeida tinha 57 anos e morreu enquanto podava uma árvore no Jardim Carioca, em uma área de chácaras da cidade, né? Trabalhador estava trabalhando e infelizmente sofreu esse acidente. De acordo com a Polícia Civil, durante o serviço, um galho acabou atingindo a rede de alta tensão e também uma cerca de arame. Ao encostar no cercamento, o trabalhador sofreu uma descarga elétrica e não suportou. A ocorrência mobilizou equipes da Polícia Militar e da Perícia Técnica. O delegado responsável acompanhou os trabalhos, mas não quis dar entrevista.
0: Um show feito em Corumbá, em 2023, voltou a repercutir após uma decisão da Justiça. Uma MC foi condenada a indenizar o município por danos morais coletivos em uma ação movida pelo Ministério Público. Alexia Schumacher tem os detalhes.
2: Segundo o Ministério Público Estadual, vídeos apresentados no processo mostram que durante um show realizado em fevereiro de 2023, em Corumbá, a cantora ficou parcialmente nua e simulou atos sexuais em um trio elétrico instalado em local aberto. O órgão afirma que o espetáculo era visível a estudantes de uma escola próxima que estavam em horário de aula. O Ministério Público sustenta que adolescentes, alguns com cerca de 14 anos, foram expostos a conteúdo considerado impróprio. A justiça condenou a cantora MC Pipoquinha ao pagamento de R$100 mil por danos morais coletivos. Na mesma ação, outros 4 envolvidos na organização do evento também foram condenados e deverão pagar pouco mais de R$15 mil cada um. As indenizações somam cerca de R$162 mil e serão destinadas ao Fundo Municipal dos Direitos da Criança e do Adolescente de Corumbá. Na decisão, o juiz responsável pelo caso entendeu que naquela situação houve extrapolação dos limites da liberdade artística e que os organizadores deveriam ter adotado medidas para impedir o acesso de crianças e adolescentes ao conteúdo. A sentença é de primeira instância e ainda cabe recurso. O Ministério Público, inclusive, já recorreu para tentar aumentar o valor da indenização. Alexia Schumacher para o Primeira Página.
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1: Vamos lá, frente fria traz ventania de mais de 70 km por hora no Rio, Defesa Civil emite alerta, né? E a gente ainda tem uma outra notícia da previsão do tempo aqui na capa do G1. Setembro começa com ciclone na costa sul e frio que vai ganhar força. Quando você vê o mapa, ontem, quando nós conversamos com a Lorraine França, a gente falou que o mapa mostrava que nós estávamos bem na divisa aqui da mudança do tempo, né? Agora a gente já vê que a área com chuva provocada pela frente fria chegou até o sudeste do Brasil, né? E aí você tem uma linha apontando para baixo, cortando o mapa, com um pedacinho de Mato Grosso do Sul, um pedacinho de Mato Grosso, um pedacinho de Goiás. E aí o norte do país, o norte e o nordeste do país, com tempos seco, né? Seco e sem chuva. Mas é essa mudança que foi bem-vinda, né? A chuva chegou para melhorar a qualidade do ar. E golpes de free flow, sites falsos simulam cobrança de pedágio por Pix, está lá na capa do G1.
0: O ministro do Tribunal Superior Eleitoral, Dias Toffoli, determinou a suspensão de parte da campanha do candidato à presidência da República, Renan Santos, do partido Missão. A decisão foi divulgada ontem. Segundo o TSE, a campanha informou com atraso 16 perfis de redes sociais que estariam sendo usados para propaganda eleitoral. Pela legislação, todos os canais digitais precisam ser comunicados à Justiça Eleitoral dentro dos prazos estabelecidos. Com a decisão, ficam suspensos os repasses do fundo eleitoral para a chapa, a propaganda em perfis considerados regulares e a participação de Renan Santos em debates e entrevistas em rádio, televisão e podcasts. A medida também vale para o candidato a vice-presidente Haroldo Medina. A defesa do candidato informou que pretende recorrer da Justiça. Vamos seguir para o intervalo, já são 6h50. Daqui a pouquinho tem o trânsito para você por aqui. Até já.
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1: Bom dia, 6h52.
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4: Por onde você está? O semáforo está funcionando? Como é que está a situação? Olha, por aqui, onde eu parei agora, está tranquilo. Eu estou na rua Doutor Mauro Rogério de Barros, Vanderlei. Fica quase esquina com a Avenida Doutor Paulo Machado, perto do shopping. O trânsito aqui está tranquilo. O Caio até mandou uma informação aqui, dizendo que os semáforos da rotatória da Avenida Mato Grosso com a Via Parque estão desligados. Outro ponto que já está crítico o trânsito, mais lá para o centro, é na Avenida Afonso Pena, ali em frente à Praça de Coelho, em direção ao shopping. E a Cândido Mariano também, em uma grande extensão da via. Bruna, Tonhão.
0: Vivi, fica comigo por aqui, porque eu acabei de olhar nas redes sociais hoje de madrugadinha e vi você desfilando por um corredor de flores amarelas no seu vídeo. Achei tão lindo, tão romântico como você é. É que nós estamos cada dia mais apaixonadas pelos IPs floridos na nossa cidade, né?
4: Exatamente, Bruna. Eu sou muito apaixonada pela cidade morena, pela minha terra natal e principalmente pela natureza, né? E vou falar para vocês, ontem eu saí para a rua fazer matéria com a Letícia Cirello e essa produção, gente, está incrível, porque parece mesmo uma chuva de IPs. Nós nos deparamos com uma rua que é cheia, tá? Assim, um tapete de IPs amarelos, coisa mais linda. E eu vou abrir a janela aqui onde eu tô, porque eu achei agora, para variar, gente, além de IPs amarelos, achei IPs brancos, bem aqui onde eu parei, na rua Doutor Mauro Rogério de Barros Vanderlei, quase esquina com a Avenida Doutor Paulo Machado. Eu estou olhando aqui, ó, 1, 2, 3, 4, 4 pés de IPs lindos demais. E olha, vale super a pena parar um pouco dessa correria que a gente fica no trânsito, só para apreciar esse grande espetáculo. Confira agora a reportagem.
5: Imagine uma chuva de IPs, um cenário digno de filme. Quem passa pela rua Alfredo Rossini, no bairro Carandabosque, talvez tenha até pressa. Mas é difícil não diminuir o passo diante de uma paisagem como essa. A publicitária Sônia Carvalho parou o carro só para tirar uma foto.
6: É uma dádiva de Deus, eu passo aqui todo dia e paro para olhar. Maravilhoso, isso é um presente de Deus pra gente.
5: Cada pétala amarela que cai ao chão se espalha por todos os lados, formando um lindo tapete. A técnica de enfermagem, Pamela Bruna, estava no ponto de ônibus quando se deparou com esse espetáculo da natureza.
7: Tá muito lindo. Toda hora para a gente para poder tirar foto. Tá muito lindo.
8: Você sempre passa aqui?
7: Acho que é a primeira ou segunda vez que eu tô por aqui.
8: E o que que traz isso pro seu dia?
7: Paz, né? Alegria. O dia tá tão bonito também, né? Apesar de tá calor, né? Mas tranquilidade.
8: Tá chovendo, IP?
7: Tá chovendo.
5: Os IPs amarelos florescem em um período do ano. E depois, as flores começam a cair. É quando o chão ganha essa outra paisagem. Quem explica esse fenômeno da natureza é o biólogo Milton Longo.
9: Um espetáculo belíssimo, né? Esse tapete amarelo. Tudo porque nessa época do ano, né? O IP investe toda a sua energia na florada, né? Motivado como é uma espécie espécie de inverno, motivada pelas mudanças de temperatura, de umidade, e as flores não fecundadas, né, dessa florada explosiva, né, do ipê, vão formar, vão contribuir formando esse tapete maravilhoso de flores que vão durar pouquinho, né, no chão também. Na verdade, essas flores que caíram são as que não foram polinizadas, fecundadas pelos polinizadores, os insetos, as abelhas, os beija-flores, e que nos proporciona isso de uma espécie de ipê que é símbolo estadual, já é identidade do nosso Campo Grande, com um percentual grande de ipês, né, florescendo e plantados na arborização urbana.
5: Entre o asfalto e a correria, os ipês deixaram um convite: parar por um instante e olhar. E talvez essa é a parte mais bonita desse espetáculo. As flores caem, o tempo passa, mas por alguns dias, um trecho de uma rua se transforma em um tapete amarelo. Um presente da natureza, bem no meio da cidade. Vivian Krajewski para o Primeira Página.
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1: Capa do Portal Primeira Página, 6:56. A notícia que a gente acabou de trazer aqui, né? Galho encosta em fio e homem morre eletrocutado durante poda aqui em Campo Grande. Ele tinha 57 anos. Tá na lista. Prefeitura dá 30 dias para limpar terrenos e fazer calçadas. Multas passam de R$13 mil. Tem os detalhes na reportagem do Primeira Página, que traz também uma informação sobre a previsão do tempo. Tempestade pode trazer granizo, ventos de até 60 km/h e alagamentos, né? É esse novo alerta do IMET para Mato Grosso do Sul, e nós estamos nesse pacote aí.
0: E eu vou trazer mais detalhes dessa que você trouxe aí, falando da limpeza dos terrenos, porque com certeza o nosso ouvinte quer saber sobre isso. A prefeitura notificou dezenas de proprietários de terrenos urbanos, viu, por conta dessas irregularidades nesta segunda-feira. E a partir da publicação oficial, os donos listados têm um prazo improrrogável de 30 dias para que façam os serviços que estão destinados nesta lista. Sob pena de multa, viu, Tonhão? Falta de limpeza e capina, a multa pode variar de R$3.300 a R$13.000. Entulho ou materiais na via pública, multa de R$1.600 a R$6.700. Ausência de muro de fechamento, imóveis que não possuem esse muro de alvenaria ou estrutura metálica, que tem que ter uma altura mínima, tem que ter um portão de acesso, pode pagar multa de R$ 33,91 por metro de testada, viu? Falta ou conservação inadequada de calçadas, R$ 33,91 de multa por metro de testada também. Abandono da faixa de permeabilidade, ou seja, não ter essa faixa, né? R$ 33,91 também por metro testada. Veja se você não está nessa lista acessando o portal Primeira Página, que lá também tem. Virar a página do calendário traz aquela sensação de recomeço, inclusive para a vida financeira. Mas será que um mês novo que nós estamos vivendo hoje é suficiente para colocar as contas em ordem? Na coluna da Gislaine Calderan, ela conta para a gente sobre isso.
10: Bom dia ao pessoal do estúdio, bom dia aos ouvintes. Na coluna Faça as Contas dessa semana, eu trago uma reflexão sobre esse encerramento do mês de agosto. Virar a folha do calendário não é o suficiente para mudar a sua vida financeira. O que muda de verdade são as novas decisões que você toma. Muita gente passa o mês inteiro só reagindo. O boleto chega, a gente paga, o estresse aperta, a gente acaba gastando. Só que quem constrói paz financeira acaba decidindo o destino do dinheiro antes dele cair na conta. Nesses últimos 30 anos que eu tenho estado no mercado, eu vejo que a virada de chave não vem de cortar todo o prazer da vida, mas de parar de financiar coisas que não conversam mais com os objetivos de vida de verdade das pessoas. Quer fazer diferente em setembro? Escolha uma prioridade única para os próximos 30 dias. Seja criar sua reserva de emergência, seja cancelar um gasto que não faz mais sentido. Enfim, olhe os seus números de frente e executa com consistência. O artigo completo com o passo a passo está lá no portal Primeira Página. Passa lá, está valendo a pena ler.
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1: Editoria Mundo do G1, avalanche no Himalaia, mortes passam de 1.000 no Nepal e no Tibete. Como a China censura imagens da catástrofe no Tibete e no Nepal. Cúpula entre Estados Unidos e Coreia do Norte parece ser possível a qualquer momento, de Seul. E uma notícia bem interessante: o presidente do Irã estende a mão aos Estados Unidos antes de reunião com o Putin. O Massoud Pezeshkian disse que Teerã passaria a respeitar imediatamente os termos de acordo de paz preliminar, aquele assinado em junho e rompido em julho, se os Estados Unidos também fizessem a mesma coisa.
0: Tem uma notícia que é internacional, mas que nos conecta a ela. O ator Leonardo DiCaprio está no Pantanal de Mato Grosso do Sul. O astro de Hollywood visita a fazenda Caimã, em Miranda, acompanhado da namorada e de um grupo de amigos. Conhecido pelo apoio a causas ambientais, DiCaprio veio conhecer projetos de pesquisa e conservação desenvolvidos na região. Entre as iniciativas que atuam na fazenda estão programas voltados à proteção da onça-pintada, da arara azul, do papagaio verdeiro e do tamanduá-bandeira. Até o momento não foram divulgadas imagens da visita e, segundo a apuração do G1, a medida foi adotada por questão de privacidade e segurança do grupo. A Fazenda Caimã é uma das principais referências em ecoturismo e conservação ambiental no Pantanal sul-mato-grossense e reúne projetos voltados ao monitoramento e à preservação da fauna e da flora do bioma. 7:01, seguimos para mais um intervalo, logo mais, daqui a pouco ainda, teremos mais uma rodada de entrevistas com os candidatos ao Senado e já eu te conto quem passará por aqui. Até já!
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1: Bom dia, 7:02.
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0: Estamos de volta às 7:02. Você ouviu com a gente mais cedo que hoje é o dia do profissional de educação física, né? Para destacar a importância desse profissional para a nossa saúde, os conselhos federal e regionais de educação física lançaram uma campanha para alertar a todos do risco de você copiar, por exemplo, treinos de pessoas que estão divulgando aí nas redes sociais, dos influenciadores ou de ferramentas de inteligência artificial. O que funcionou para uma pessoa pode provocar lesões graves em outra. A reportagem é da Alexia Schumacher.

0: instrutor que está direto te observando, olhando como que está a sua postura, se você não está pegando muito pesado, que eu não posso exceder o peso, aí por isso que eu não faço em casa por conta.
1: O alerta ganhou força depois de diversos relatos de lesões associadas a exercícios copiados da internet. Diante desse cenário, os Conselhos Federal e Regionais de Educação Física escolheu o tema para a campanha do Dia do Profissional de Educação Física, celebrado nesta terça-feira. Segundo o presidente do Conselho Regional de Educação Física de Mato Grosso do Sul, Johnny Guimarães, costumam compartilhar experiências pessoais como se fossem receitas válidas para todos.
2: Diferente de um profissional de educação física, alguém que tem capacidade técnica, que estudou com pessoas doentes ou não, pessoas idosas, crianças, o influencer, esse falso profissional de educação física, quando ele está prescrevendo um treino para alguém, é algo que deu certo com ele. Pode ser até que traga algum benefício, né? Um emagrecimento, uma melhora do condicionamento físico, mas a que custo? Isso é extremamente perigoso e deve ser denunciado.
1: Johnny explica que apenas o profissional de educação física possui formação para avaliar condições específicas como idade, lesões, doenças e limitações individuais antes de indicar qualquer exercício. E para quem está pensando em começar uma atividade física, o presidente do conselho reforça um cuidado básico: verificar se o instrutor tem registro profissional.
2: Então você tem obrigação e direito de exigir dessa pessoa que ela te mostre a carteira de identidade profissional, que é o que vai provar que essa pessoa tem uma capacidade técnica e que ela pode prescrever, acompanhar ou orientar o exercício físico.
1: Alexia Schumacher para o Primeira Página.
3: Tem que tomar cuidado e procurar uma orientação. É muito recomendável a prática de exercício físico, mas a diferença entre um bom resultado e uma lesão é muito pequena se você não seguir a orientação correta, tá bom? São 7:06. Por falar em orientação, no último fim de semana, policiais militares aqui da capital salvaram um bebê que estava engasgando com o leite materno. A prevenção contra os engasgos em crianças começa na posição que elas devem estar na hora de serem alimentadas. Segundo os médicos e bombeiros, devem estar sentadas, nunca deitadas ou com o tronco inclinado. O jeito certo de dar os alimentos para a criança também conta, tá? É o caso de algumas frutas, como a uva e a maçã. Nós vamos ouvir agora a nutricionista infantil, a Leiliane Pardini, e também a capitã do Corpo de Bombeiros, a Janaíne Penteado, porque essa situação, infelizmente, é tensa e comum.
4: Então, a uva, né, ela nunca deve ser ofertada inteira para criança pequena, né? Então, assim, até os 2 aninhos de idade, ela tem que ser cortada em 4 partes, tá? Então, a gente corta aqui, assim, ela ao meio, e depois a gente corta novamente. Então, para ofertar para a criança até os 2 aninhos de idade, ela tem que ser ofertada sim para evitar o engasgo, né? A partir dos 2 anos, a gente já pode cortar ela só ao meio, mas sempre no sentido comprido da uva, tá? Mas nunca cortar ela no meio nesse sentido da largura da uva, porque vai continuar trazendo risco de engasgo, né? A maçã, ela também é uma fruta que traz bastante risco de engasgo, porque ela é uma fruta dura. Então, ela nunca deve ser ofertada crua para a criança também até 4 anos de idade, né? Ela tem que ser cozida, ou se a mãe, né, os pais não quiser ofertar cozido, tem que ser raspada ou ralada num ralinho bem fininho. Por ser uma fruta dura, ela traz bastante risco de engasgo. Principalmente bebezinho, né? Então, bebezinho até os 6 meses, tem que tomar cuidado, né? Com o próprio leite de amamentação, porque pode trazer engasgo. A água também pode. Então, assim, bebê a partir dos 6 meses, quando começa a introduzir água, né, pra ele, sempre sentadinho. Então, o bebê tem que estar sempre bem posicionado, né? Evitar de ofertar essa água com a criança inclinada, deitada. Os alimentos também, né? Isso é uma outra recomendação. A criança tem que estar sempre bem sentada quando for comer esses alimentos, né? Evitar também aquela criança que às vezes está sonolenta e a mãe às vezes está tentando ofertar alguma coisa, também vai trazer risco de engasgo, porque a criança não tem esse controle do tronco aqui, né? Do pescoço, então ela pode estar engasgando também com o alimento.
5: A mãe que terminou de amamentar, ela não pode colocar uma criança logo deitada. Ela tem que esperar.

0: regurgitar, dar aqueles tapinhas ali nas costas e aí depois ela colocar ela deitada. Nesse berço, ela também não pode colocar de qualquer forma. Existem alguns travesseiros que a gente coloca na criança que são antirrefluxo, porque a criança nessa idade, ela tem essa tendência às vezes de voltar ao leite materno e aí é quando ela engasga. Além disso, ali no berço da criança, ela deve evitar colocar muitos objetos, muitos brinquedos, algo que essa criança possa colocar na boca ou que ela possa virar e vir a sufocar com esses objetos. Então tem que ser um berço mais limpo. Por exemplo, tem algumas mães que deixam o colchãozinho ali ainda encapado com plástico e isso também pode causar um sufocamento. Então são pequenas ações que vão auxiliar na prevenção.
1: E são ações importantíssimas. Você ouviu com muito cuidado? Então agora é só colocar em prática. Estamos na Semana do Pescado, com promoções em peixarias, restaurantes aqui da capital. Em média, você sabia que cada sul mato-grossense consome 12 quilos de peixe por ano? O número está dentro da quantidade recomendada pela Organização Mundial da Saúde. Só que a meta agora é aumentar esse consumo e, de quebra, movimentar o comércio e a produção de pescado. A jornalista Cristina Ramos tem as informações.
2: Uma vez por semana, o comerciante Gilmar Rodrigues está na peixaria. Desta vez, teve uma surpresa boa, a promoção da Semana do Pescado.
3: O valor tá bom, bem na promoção, né? Um filezinho de pintado.
2: O cardápio na casa do aposentado João Gomes vai ter carne de peixe também.
4: Hoje eu quero fazer um ensopado, uma mistura diferente hoje.
2: A Semana do Pescado foi criada para incentivar o consumo de peixe e comerciantes se preparam para a data desde abril. A expectativa é vender até 30% a mais neste período, como explica Cleuber Linhares, que é presidente da Associação dos Comerciantes do Mercadão.
5: Então, a Semana do Peixe hoje, para nós do segmento, é a nossa segunda Semana Santa. Semana Santa, todos sabem, é a data de maior intensidade, é o período de maior intensidade de venda, a quaresma, para o setor da pesca, do peixe. E depois disso, a Semana do Pescado. A gente sempre trabalha com um número em torno aí de 20% de aumento nas vendas comparado a períodos normais.
2: É a 23ª edição da iniciativa, que também busca fortalecer a cadeia produtiva da piscicultura no estado. Em 2025, Mato Grosso do Sul produziu mais de 50 mil toneladas de pescado, 38 mil só de tilápia, o que faz do estado o quarto maior produtor deste peixe no Brasil, proteína de exportação e usada para atender o mercado interno. De acordo com a Superintendência de Pesca aqui de Mato Grosso do Sul, em média, o sul-mato-grossense consome 12 quilos de pescado por ano. Essa quantidade é recomendada pela Organização Mundial da Saúde. Vamos ouvir o que dizem o Superintendente Federal de Pesca do Estado, Marcelo Heitor, e o economista Odilei Dalmoro.
6: Na primeira edição da Semana do Pescado, nós consumimos no Brasil, em média, 2,5 kg de pescado per capita. Chegamos a 12 kg ano passado e a gente sonha aí de alcançar os níveis asiáticos que consomem 22 kg de pescado per capita.
7: No caso específico da carne de peixe, existem outros substitutos, mas geralmente com preços um pouquinho mais caros. Então, entendo esse produto a ser ofertado durante todo o ano em preço mais acessível, não há dúvida de que a demanda por esse tipo de produto vai aumentar comparado à demanda por outras proteínas.
2: Com produção de Jeane Bezerra e reportagem de Diogo Nolasco, Cristina Ramos para o Primeira Página.
8: 7h13, eita, me fez pensar aqui numa tilapinha assim, sabe, frita empanada com limãozinho, uma pimenta e um arroz branco. E uma salada de almeirão bem fininha, temperada com limão.
1: Olha,
8: também.
1: Eu fui pra Bonito semana passada, retrasada.
8: Comi o peixe.
1: Comi o melhor pacu da minha vida.
8: Ah.
1: Mas delícia.
8: Aí, tá vendo?
1: Delícia.
8: Estamos falando da mesma coisa.
1: É.
8: 7h13. Agricultores familiares de Campo Grande já podem se credenciar para fornecer alimentos ao município por meio do Programa de Aquisição de Alimentos, o PAA. A chamada pública foi publicada pela Prefeitura e prevê a compra de hortaliças, frutas e produtos processados destinados a pessoas e famílias em situação de vulnerabilidade social. Os interessados devem entregar a documentação e a proposta entre o dia 1º e 11 de setembro, das 7h30 da manhã a 1h30 da tarde, na gerência do agronegócio e agricultura familiar, ali na João Cripa, 972, bem no centro, né? É preciso ser agricultor familiar, morador de Campo Grande, enquadrado no Pronaf e ter o CAF ativo ou ADAP válida. Produtor rural, pequeno agricultor, sabe do que nós estamos falando. O fornecimento está previsto de outubro deste ano a abril do ano que vem.
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1: Aqui pelo sistema Famaçul, arroba do Boi Gordo em Mato Grosso do Sul, R$ 332,49. Arroba da Vaca, R$ 316,01. Saca de 60 quilos do milho, R$ 51,17 em Mato Grosso do Sul. E da soja, R$ 140,43. Vamos seguir para o intervalo com o spoiler da previsão do tempo. A Lorraine França passa por aqui e nós voltamos já já com primeira página.
10: Em Campo Grande, o dia amanheceu com chuva e há previsão de pancadas isoladas até a tarde de hoje. Podem ocorrer raios e já é possível sentir a queda nas temperaturas. A máxima não passa dos 25 graus. A chuva e a queda na temperatura são reflexos de uma frente fria que vem do sul do país.

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1: Agora, na Rui Barbosa, aqui o fluxo está bem pesado, viu? Desde a Avenida Fernando Corrêa da Costa, onde estou, até a Avenida Mato Grosso. Aliás, até passa da Avenida Mato Grosso. Na Antônio Maria Coelho, entre as Avenidas Noroeste e Ernesto Geisel, houve um acidente, o trânsito está bem complicado nesse trecho. Agora, atenção, como o tempo está chuvoso, a pista, ela molhada, ela pode causar aquela aquaplanagem. Então, fique esperto, tome cuidado com deslizamentos, tome cuidado também com acidentes, então já desacelere. A Dolor Ferreira de Andrade também está com trânsito intenso perto da 13 de maio. Volto com vocês.
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2: Olha, hoje é dia de uma divulgação importante, né? A gente vai ter a divulgação do PIB do Brasil e a previsão dos especialistas é que ele cresça 0,40% no último trimestre, tá? Vamos acompanhar, né? Hoje também é dia de PMI da indústria, referente ao mês de agosto, e também o IPCS, terceira quadra e semana de agosto, uma divulgação da Fundação Getúlio Vargas, né? Ontem a bolsa subiu 1%, fechando em 177.419 pontos negociados. O dólar caiu 0,31 e fechou em R$ 5,18. Nesse momento, chama atenção mais uma vez a alta do petróleo, né? Mais 4% de alta, com o Brent fechando, sendo negociado a US$ 92,13 o barril.
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2: Ótima terça-feira para você, agora 7h17.
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3: Com a proximidade das eleições, as pesquisas de intenção de voto começam a aparecer com mais frequência. Mas como alguns milhares de entrevistados conseguem representar milhões de eleitores? Você vai entender agora na reportagem de Fabrício Baldini. Ele conta pra gente o que existe por trás desses números.
4: Quando uma pesquisa mostra a preferência do eleitor por um candidato, o número que aparece na tela é só a parte mais visível de um processo que começa muito antes da entrevista. A primeira tarefa é definir quem será ouvido. A amostra precisa reproduzir características do eleitorado, como idade, sexo, renda e escolaridade. Essa distribuição precisa ser considerada na composição da amostra. O diretor da Quest, Felipe Nunes, explica.
5: Tem todo um planejamento estatístico que cuida da seleção dos municípios, dos setores censitários, dos bairros, que leva em consideração aspectos sociais, econômicos e políticos. Então, não só o padrão de escolaridade, renda, de idade do eleitor, mas fundamentalmente seu comportamento eleitoral nas últimas eleições.
4: E não é o pesquisador que escolhe livremente quem vai entrevistar. Os municípios, ruas e quarteirões são definidos a partir de critérios estatísticos. Na Quest, o pesquisador vai de porta em porta. O tablet tem georreferenciamento e mostra onde a entrevista está sendo feita. Se o pesquisador sair da área determinada pela amostra, o sistema pode impedir a coleta. Quem fala é o Felipe Nunes, diretor da Quest.
5: Ele não pergunta e ouve a resposta de quem é a opção de intenção de voto do entrevistado. Pelo contrário, nosso entrevistador entrega o tablet para o entrevistado e ele é que marca no tablet qual é a opção de voto que ele deseja, que ele tem intenção de votar.
4: Uma pesquisa eleitoral tenta fazer em poucos minutos e com um número limitado de pessoas algo que parece impossível: reproduzir a diversidade de um eleitorado inteiro. Mas para que essa pequena amostra tenha valor, não basta escolher quem responde. É preciso definir critérios, controlar a coleta e saber o que os números realmente podem dizer. O Vinícius de Carvalho, que é analista político, explica.
6: Porque isso é guiado por uma ciência chamada estatística, né? Essa essas pessoas, elas são representativas de cada segmento da sociedade, né? Então elas são distribuídas conforme faixa etária, conforme sexo, né? Homem, mulher, raça, faixa de renda, escolaridade.
4: Mas a amostra não é um censo, por isso o resultado não é um número absoluto. Existe uma faixa de oscilação, a chamada margem de erro. O analista Vinícius Carvalho fala:
6: quanto maior a amostra, menor a margem de erro, porque ela fica mais precisa, né? Então por isso que tem aquela oscilação, em média 2%, 2,5%, né? Para cima ou para baixo, costuma ser a margem de erro, porque ela não tem precisão. Então os resultados precisam ficar nessa faixa, nessa margem.
4: Depois das entrevistas, ainda existe outra etapa: conferir se o que foi registrado é de fato o que o eleitor respondeu. Segundo o diretor da Quest, Felipe Nunes, as entrevistas são gravadas mediante autorização. Um sistema de inteligência artificial analisa todas as entrevistas e uma equipe de analistas faz uma conferência em parte da amostra.
5: A gente escuta, por meio de um instrumento de inteligência artificial, 100% das entrevistas para garantir que o padrão está sendo adequado com aquilo que a gente espera, e 30%, um terço de toda a amostra, a gente tem um time de analistas que escuta de fato esses 30%. É esse time de controle de qualidade que garante que o dado que chega para os analistas processarem a informação, ele é um dado de primeira qualidade.
4: Fabrício Baldini para o Primeira Página.
2: 7:21 e a gente segue hoje, né? A Morena FM continua a rodada de entrevista com os candidatos ao Senado em Mato Grosso do Sul. As entrevistas da Morena FM seguem os critérios definidos pela legislação eleitoral. Participam os candidatos ao Senado de partidos que têm representação no Congresso Nacional, segundo a portaria do TSE sobre participação em debates. Foram convidados também candidatos de partidos com representantes na Câmara dos Deputados e Senado Federal e que não tenham esses candidatos impedimento na justiça, tanto na área eleitoral quanto na justiça comum.
3: O entrevistado de hoje é o advogado e empresário Roberto Oshiro, candidato ao Senado pelo Novo. Com experiência nas áreas tributárias e empresarial, ele também já atuou em entidades como a Associação Comercial e Industrial de Campo Grande. Em 2024, foi candidato a vice-prefeito de Campo Grande na chapa de Rose Modesto, que chegou ao segundo turno. Agora tenta uma vaga no Senado. Bom dia, candidato, tudo bem? Bem-vindo à Morena FM.
7: Bom dia, Bruna. Bom dia, Tonhão. Bom dia aos ouvintes da Morena FM também. É um prazer estar aqui com vocês.
3: Seu tempo passa a contar a partir de agora. O senhor é especialista em direito tributário. Qual é, na avaliação do senhor, o principal problema da reforma tributária e o que o senhor faria no Senado para corrigir?
7: Olha, a reforma tributária que foi aprovada, ela vai aumentar substancialmente a carga tributária sobre a população. Quem paga a conta no final sempre é o povo. Os empresários são obrigados a repassar no preço dos produtos e serviços todo esse aumento de carga tributária. O problema maior é que nós fizemos uma reforma tributária antes de fazer uma reforma administrativa. São dois pratos da mesma balança. A gente precisa diminuir a despesa para depois ter uma possibilidade de redução da carga tributária, porque o único recurso que o governo tem são os impostos que nós pagamos, né? Então a gente precisa fazer um ajuste ali para que não haja, de fato, esse aumento substancial na carga tributária.
2: Mas já sofreu tanto para fazer essa reforma tributária. O senhor acha que seria possível trabalhar com as duas frentes ao mesmo tempo?
7: Eu acho necessário, Tonhão, porque se não tivermos, a partir de 1º de janeiro...
2: A gente ficou 30 anos discutindo esse assunto.
7: 30 anos discutindo e nunca foi aprovado. Um dos motivos, exatamente porque os estados sempre iam perder arrecadação. Esse aqui também vai. Nosso estado vai perder até 70% da arrecadação em 10, 15 anos. Por que conseguiram aprovar dessa vez? Porque fizeram um período de transição de 50 anos para estados e municípios e o problema não vai ser para a atual gestão. E vai ser para daqui a 10, 15 anos lá na frente. Não prejudicava a reeleição de ninguém. O que fizeram? Liberaram emendas, aprovaram a fórceps. O texto nem existia quando os deputados aprovaram na Câmara. A gente conseguiu fazer algumas emendas para salvar o Simples, por exemplo, que não era para mais existir o Simples nessa reforma tributária no texto original. Nós conseguimos resgatar isso. Agora, tem muito mais ajuste que a gente precisa fazer.
3: Por exemplo, no Senado, que o senhor corrigiria de imediato, se pudesse.
7: A gente tem que fazer prorrogação de prazo, né? Até porque não tem os instrumentos que eles prometeram, os sistemas que eles prometeram não estão prontos. A gente tem prorrogado o prazo constantemente. Era para começar a valer obrigação acessória já a partir do mês de agosto e a gente teve que prorrogar. A gente está articulando muito isso ainda no Congresso e na Receita Federal para que a gente possa fazer os ajustes necessários. A gente tem que determinar, por exemplo, a opção pelo Simples agora em setembro, só que não tem nem alíquota. Eles estão deixando para definir alíquota, para falar o tamanho desse aumento de carga tributária só depois das eleições. né? Por quê? Porque estamos preocupados em ser reeleitos, para depois falar assim, ó, surpresa, o problema está aqui, a partir de 1º de janeiro você já vai ter um aumento de custo na sua vida. Então a gente precisa fazer essa contrarreforma, resgatar o Pacto Federativo, porque estados e municípios perderam a sua própria autonomia, a sua autonomia sobre a sua própria arrecadação, que é um absurdo. Então a gente perdeu uma cláusula pétrea da nossa Constituição Federal, que era o Pacto Federativo, a gente está se tornando um Estado único.
2: Só para resgatar então, o senhor estava respondendo lá na primeira resposta, que seria necessário caminhar com as duas reformas juntas, a administrativa e a tributária. Como é que seria tocada essa questão da reforma administrativa? A administrativa
7: você tem que ter antes, porque você tem que ter corte de despesa, né? Então você precisa enxugar a máquina. Não adianta você querer achar que você vai reduzir a carga tributária, isso é muito despesa. Nós inauguramos no Congresso, algumas semanas atrás, o Gasto Brasil, que é o gastômetro. A gente já tinha o impostômetro. 2,6 trilhões arrecadados, recorde de arrecadação. A gente bate recordes atrás de recorde na arrecadação. Sempre arrecada mais. Isso quer dizer o quê? Quem paga essa conta? A população. E aí o governo gastou 3,6 tri. Ele gastou 1 trilhão a mais. A gente nem chegou no final do ano e o governo já gastou 1 trilhão a mais do que arrecadou. E essa conta vai sobrar para quem? De novo, para a população. E
2: aí quem essa paga reforma é quem ganha menos. Diminuiria cargos do serviço público? Como é que seria essa reforma?
7: Acho que tem que ter uma reforma estruturante em relação a várias despesas, sabe? Tem que envolver, sim, algumas privatizações em relação àquilo que não é função básica do Estado. Aquilo que, de fato, está dando prejuízo, você tem que privatizar, né? Porque aquilo ali também, algumas estatais são desvios de... São grandes desvios de corrupção de dinheiro, são vendas estatais. A gente precisa regularizar isso daí. Agora, tem que ter cortes de despesa, penduricalhos, privilégios. Não é admissível que você tenha pessoas, castas na sociedade, ganhando mais de 100 mil por mês, enquanto a população sofre com um salário miserável de R$ 1.500 por mês. Isso é inadmissível. Aposentadorias integrais, com pouco tempo de serviço, e o aposentado lá, o que ganha o mínimo lá, o LOAS, ele ainda tem o seu dinheiro confiscado pelo escândalo do INSS, por exemplo. Até quando isso
3: que
7: vai acontecer?
3: Que imposto o senhor reduziria primeiro, por exemplo?
7: Olha, eu acredito numa reforma muito maior do que só apenas um único imposto.
3: Certo.
7: A reforma que nós defendemos, eu como tributarista, Marco Sintra também, a gente ajudou a construir até a PEC do emprego junto com o professor Marco Sintra, que não foi à frente porque a gente não tinha ambiente dentro do Congresso Nacional por falta de ressonância, por falta de pessoas que entendiam do assunto entre os nossos parlamentares, deputados e senadores. Eu sou muito adepto à proposta do imposto único. Você tem que ter um único imposto para poder regularizar a vida da população e tirar essa burocracia toda. Imagina como que seria a nossa vida se não tivesse IPTU, IPVA, ICMS, ISS, imposto de renda.
2: É tanto que é difícil
7: É impossível você não errar. Tudo é feito para você errar, para depois vir.
3: Mas como não impactar isso depois?
7: Então, a base arrecadatória que precisa mudar. Se você tem um imposto único sobre movimentação financeira, mas apenas ele, e nada mais, o problema é que fala, volta da CPMF e tal. Não é um imposto a mais. Tem que ser para substituir tudo. Imagina, o que é seu, tá no seu bolso, na sua conta, o que é do governo já foi. Aí você não precisa ter obrigações acessórias.
2: O senhor vê equilíbrio do rico e do pobre pagando...
7: É muito mais justo, porque...
2: O senhor vê justiça tributária nisso?
7: Eu vejo justiça tributária nisso, porque hoje o que acontece? Os ricos hoje, a gente tem tanta brecha, e vai continuar pior. A gente vai ter um período de transição aí de 8 anos com os dois sistemas ao mesmo tempo. Você acha que os pequenos têm condição de contratar bons escritórios de advocacia e contabilidade? Não tem, é caro. É caro, as grandes empresas sempre se viram, elas fazem planejamento tributário, eu sou tributarista, eu faço planejamento tributário. Aí ela recolhe menos imposto, agora o pequeno não tem essa condição, né? E aí ele que é sufocado, aí lança um regularize já no Estado, multa 90% das empresas do Simples, a gente pergunta, mas por que não começou dos grandes? Ah não, porque a gente queria começar dos pequenos mesmo. Isso é um absurdo.
3: Candidato, nós ficaremos um tempão conversando sobre isso, mas preciso abordar com o senhor outros temas importantes, caso o senhor eleito.
7: Claro.
3: Seja, o que no Senado o senhor faria de concreto, por exemplo, para enfrentar as facções criminosas? Mais efetivo, tecnologia, integração entre as forças, qual a sua proposta?
7: Bruno, isso daí é um tema de segurança pública que realmente é necessário a gente mudar. Primeiro que as forças policiais funcionem, a gente precisa parar de enxugar gelo. Nosso Código Penal ele precisa ser revisitado. É inadmissível que você tenha pessoas que matam, que estupram e com recorrência e está solto ainda. Ninguém fica preso. Só fica preso nesse país quem vai fazer uma manifestação com batom ou com Bíblia na mão. Isso é um absurdo. Agora, o trabalhador rala para comprar o seu celular, o Uber rala para comprar seu carro, não terminou de pagar, ele fica com a prestação na mão e o cara não vai preso. Quem roubou não vai preso. A nossa população está à mercê dessa situação. A gente precisa. Quem tem essa função? Congresso Nacional, Senado Federal. Até hoje, eu só vejo falarem. Na hora que a gente vai para encaminhar um projeto de lei, a gente não encontra...
3: O que o senhor colocaria no seu projeto de lei?
7: A gente precisa reformular isso. As facções terroristas precisam ser designadas como tais. Quando a gente tem uma situação de geopolítica que os Estados Unidos fez isso, ainda fez parceria com Paraguai e Bolívia, o que, que o Brasil fez? O primeiro contingenciamento de despesa desse ano foi nas Forças Armadas. E o que, que foi exatamente na Operação Ágata? Tiraram 20 milhões da Operação Ágata, que protege as nossas fronteiras e do CISFRON. Vem um monte de bandido aqui para dentro. Eles estão caçando lá nos países vizinhos, tá vindo tudo para cá e deixando a nossa população à mercê, as nossas forças policiais. Mês passado, morreu um policial militar com um tiro de fuzil em Corumbá. Ora, é por conta disso. Então, eu não vi os nossos congressistas, nossos senadores, nossos deputados federais falarem sobre isso. A gente precisa ter responsabilidade e a gente precisa revisitar, sim, essa situação da política penal brasileira.
3: Já temos 8 minutos, mais de 8 minutos de entrevista. Vou fazer uma pausa, um break bem rápido e daqui a pouquinho a gente volta com a entrevista com Roberto Chiro, candidato ao Senado pelo Novo. Até já.

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1: Bom dia, 7h32.
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1: A Morena FM segue com a entrevista com os candidatos ao Senado por Mato Grosso do Sul. Roberto Oshiro, candidato pelo Novo, participa da entrevista de hoje. Candidato, o agronegócio é uma das principais vertentes da nossa economia aqui no estado. O senhor pretende defender no Senado alguma proposta diferente para melhorar a competitividade do setor aqui para Mato Grosso do Sul?
3: Excelente pergunta, Tonhão. Eu acho que a gente tem que melhorar, sim, a questão do custeio. A gente precisa melhorar a questão da inadimplência, né, da recuperação do agro, que está um problema grave agora. Nenhum negócio funciona se o custo é maior do que o valor de venda. Se você vai gastar mais para produzir do que na hora de vender, não vai funcionar. Então, o que a gente tem hoje? Exatamente isso. Porque você tem uma pressão internacional, geopolítica de novo, e o Senado tem função nessa geopolítica, né? Na Comissão de Relações Internacionais. Aí você depende de insumos do agro de fora do país, sendo que nós temos condições aqui de ter os nossos próprios insumos. E você não faz pesquisa, você não destrava isso. Você precisa destravar para que o Brasil seja autossuficiente nos insumos do agronegócio. Até porque isso é uma posição estratégica a nível mundial. Não é possível que nós somos o celeiro do mundo e dependamos de recursos de outras nações para determinar o nosso preço, o nosso produto. Nós que deveríamos balizar preço em nível mundial, e não é isso que acontece.
4: Agora eu quero saber a posição do senhor, se estiver no Senado, diante de conflitos envolvendo disputas de terra com produtores rurais e comunidades indígenas. Esse é um dos temas mais sensíveis em Mato Grosso do Sul. Qual seria a posição do senhor diante desses conflitos no Senado?
3: Olha, eu defendo a propriedade privada, né, e o direito adquirido. Agora, se você precisa fazer uma desapropriação, o problema é o governo não resolve. E quando vai desapropriar também, o valor da terra que eles pagam não é o valor de mercado. Né? E aí, quem está na terra 30, 40, 50 anos, a mesma família naquela terra, não tem nem sequer o seu ressarcimento reconhecido, né? Se houver uma necessidade real de que, de fato, aquilo ali ainda continua sendo ocupada por populações dos povos originários, eu acho que tudo bem. Agora, precisa rever isso e colocar uma remuneração correta, colocando no valor de avaliação, inclusive as benfeitorias que foram feitas, né? A preço de mercado. Você não pode simplesmente ir lá desapropriar, falar assim, agora não é teu mais isso aqui, agora o governo vai dar para outra pessoa. É um absurdo. E não é só com grandes latifundiários que a gente vê isso acontecer, não. No Pará você vê pequenos produtores ali que sofreram uma desapropriação absurda, uma expatriação do seu patrimônio, que foi o trabalho de uma vida inteira. Ora, isso é inadmissível num país sério.
1: O senhor não tem experiência anterior em mandato eletivo em 2024, como nós falamos lá na apresentação do senhor para a entrevista, foi candidato a vice-prefeito aqui de Campo Grande e agora disputa uma vaga no Senado. Por que o eleitor deveria escolher para o Senado alguém que não tem essa experiência política e já de ter já exercido um cargo importante antes?
3: Tonhão, eu acho que eu só não tive mandato, porque há mais de 20 anos eu faço articulação política e relações governamentais para as associações comerciais do Brasil. Comecei aqui na prefeitura, na Câmara, depois na Assembleia, e aí a gente induziu, né, a gente influenciou a nossa confederação a montar o mesmo projeto no Congresso Nacional. Inclusive eu fui coordenador de articulação política e relações governamentais da Confederação de Associações Comerciais do Brasil inteiro, né? Montamos as nossas frentes parlamentares, a exemplo da FPA no agronegócio, nós temos frentes parlamentares também. Então, eu já tenho muita experiência nesse assunto. Por exemplo, nas articulações da reforma tributária, a gente sabia muito bem qual era o trâmite. Eu conheço o regulamento, o regimento da casa. Eu conheço o regimento interno do Senado e da Câmara dos Deputados. Eu sei quais projetos são em caráter conclusivo nas comissões, aqueles que vão ao plenário. Eu tenho certeza que o meu conhecimento sobre o funcionamento do Congresso Nacional e do Senado Federal é maior do que dos outros candidatos. Eu sei o que a gente precisa fazer para a volta da normalidade institucional, que é um problema do Brasil também. Recuperar o protagonismo do Senado Federal e aquilo que ele tem na sua própria na Constituição Federal, que é ser o freio contrapeso do próprio STF. E a gente deixou isso acontecer e ninguém toma providência lá em cima. Precisa alterar o regimento interno da casa. Então, assim, eu tenho um conhecimento já e um preparo muito aprofundado desses últimos 20 anos. Eu vou para lá muito preparado. Já, inclusive, conversei com outros senadores e candidatos de outros estados que estão bem posicionados, como, por exemplo, Marcel Van Hatten, do que nós temos que fazer a partir do ano que vem.
4: Candidato, agora por aí, tô te conhecer. A gente está chegando quase ao fim da nossa entrevista. Em 24, o senhor foi candidato a vice pela União Brasil. Agora está no Novo. O que mudou na sua trajetória política e nas suas posições nesse período?
3: Olha, a minha posição não mudou nada, né? Eu sempre fui para a livre iniciativa, livre mercado. As nossas bandeiras são muito similares. As bandeiras do Novo se encaixam como uma luva nas bandeiras de um Estado soberano, de um Estado livre, de liberdade econômica, liberdade de trabalho e liberdade de falar também, né? Que a gente não tem mais hoje no Brasil. Agora, o que aconteceu foi a cooptação de partidos pelo governo que está no Estado, e aí você sempre tem os mais dos mesmos. Se eu fosse candidato lá, você tem uma fila enorme. Eles querem fazer os seus deputados e senadores. A exemplo do que aconteceu, inclusive, com o ex-candidato, né, e atual senador Nelsinho, que não pôde sequer lançar sua própria candidatura. Então você tem uma cooptação do sistema dos partidos que deixa a população sem opção. Eles não querem que você tenha opções de escolha. Eles querem que vocês votem sempre naqueles mesmos candidatos que o sistema escolheu. Por isso que nós estamos fazendo esse projeto. Todas as vezes que fui candidato, foi nessa linha de romper com esse sistema.
4: Seu último minuto, candidato.
3: Com essa articulação em torno de sempre dos mesmos lá. Bom, eu vou aproveitar esse último minuto, então, para fazer um convite para toda a população de conhecer o nosso projeto. Acesse as nossas redes sociais, meu Instagram é @robertochiro. Nós estamos aí nesse processo, mas a política verdadeira que a gente quer construir, aquela interessada realmente no bem-estar da população, ela só se faz com a participação da população, né? Então, meu número é 300 e eu quero muito contar com o apoio de todas as pessoas de bem para que possamos fazer esse objetivo de realizar a verdadeira política, de começar essa mudança que a nossa nação tanto precisa, né? E também convidar a todos aqueles que estão insatisfeitos, indignados, que não querem mais votar, estão desesperançados, como eu estava, para que a gente possa dar as mãos juntos, exercer a nossa cidadania e acreditar que nós vamos fazer a mudança que o Brasil precisa. Então, meu número é 300, conto com o apoio de toda a população, de todos os eleitores, no dia 4 de outubro.
4: Candidato, muito obrigada. Cravamos 15 minutos de entrevista. Eu desejo ao senhor uma ótima semana, bom trabalho, boa campanha. Obrigada, viu?
3: Eu que agradeço. Muito obrigado.
1: E amanhã será a última entrevista da rodada com os candidatos ao Senado em Mato Grosso do Sul. O entrevistado de amanhã será Walter da Comagran, do Partido Renovação Democrática. Sempre nesse formato, né? A gente fazer uma parte da entrevista num bloco, depois a gente faz uma outra parte num outro bloco, para que você tenha aí a melhor condição de avaliar tudo que os candidatos estão defendendo, o que eles estão representando com as suas candidaturas. Fabiano Arruda está chegando por aqui, que a gente segue falando de campanha política, de eleições. Já tá chegando aí, né? Como passa rápido.
5: Passa
1: tempo,
5: rápido, né, Tonhão? Bruno,
4: nossa,
5: bom dia.
4: Bom dia.
5: Bom dia pro Júlio, ótima terça-feira pros nossos ouvintes e os compromissos, né? As agendas.
1: Hoje já é setembro, Fabiano.
5: Já estamos em setembro, então estamos a praticamente
4: pelo menos
5: um mês
4: alívio,
5: da
4: tá,
5: votação.
4: Viu? O agosto acabou.
5: Agosto acabou.
1: Um mês
5: agosto,
1: cumprido.
5: Oxi. Agosto e seus 357 dias.
1: Pro bom, senhor foi tranquilo agora.
5: Boa parte
4: quase
5: do agosto.
4: Quase que não,
5: né?
4: Sentiu o peso do agosto
1: tava
4: cumprido.
1: Tava com as botinas.
5: Uma vez no ano, isso tem que acontecer, né? Um mês, né?
4: Aí você
5: ano,
4: escolheu
5: um
4: mês maravilhoso, viu?
5: Bom, falando em compromissos sobre a eleição, importante a gente dizer que o G1 vai promover pela primeira vez debates com candidatos ao Senado em 8 estados e no Distrito Federal. Em Mato Grosso Sul, o encontro será nesta sexta-feira, dia 4 de setembro, às 14h, horário de Brasília, com mediação do jornalista Alex Mendes. Os debates serão transmitidos ao vivo pelo G1 e pelos perfis do portal no YouTube, Instagram e TikTok, em formato de vídeo vertical, tá? Cada candidato terá 15 minutos para falar ao longo do programa, além de 1 minuto para considerações finais. Poderão participar candidatos de partidos e federações com representação mínima de 5 parlamentares no Congresso ou aqueles que alcançarem pelo menos 5% das intenções de voto em pesquisa Quest ou Datafolha. Este ano, Mato Grosso Sul vai eleger 2 senadores, é importante isso, né? A votação acontece, então, em 4 de outubro, é um compromisso interessante. Além dessas entrevistas que estamos fazendo aqui, Morena FM, podcast Política de Primeira, tem um debate também com candidatos ao Senado no G1, para o eleitor poder se aproximar dessas propostas e fazer sua escolha.
1: Achei muito interessante essa iniciativa da gente olhar o Senado de uma maneira diferente, né? Lançar um olhar mais, mais cuidadoso com essa função, porque o Senado é o representante do Estado, né? É onde todos os estados da federação têm o mesmo peso, é a mesma representatividade, né? E você vê, de uma certa forma, o eleitor vai ter a possibilidade de ver o seu candidato a presidente sendo sabatinado num debate, você vai ver o seu candidato ao governo sendo sabatinado num debate, e você vai ver o seu candidato ao Senado, como a Morena FM está fazendo aqui, como o G1 vai tá fazendo também, o Primeira Página está fazendo. É um cargo importante. Muito. Que você precisa ver o grau de preparo que o cidadão que está se apresentando, batendo a sua porta, pedindo seu voto, como ele está para essa vaga.
4: Eu preciso dizer que o MS1, a gente sempre faz isso em multiplataforma, e acredito que a gente traga isso para a rádio também. Nós vamos abordar a importância do voto para os deputados também.
1: Exatamente.
4: Tanto estadual quanto federal. A gente fala muito de governador e presidente nesse momento, né, nesse ano de eleição.
1: Mas você tem um debate para Senado, é muito legal.
4: Mas você precisa pensar no seu voto como um todo, né? Mesmo, né? E poder conhecer seus candidatos é fundamental.
5: Até porque o Congresso tem tido essa participação nos últimos anos, né, em que muitas decisões do governo acabam não passando pelo Congresso ou passando coisas que o governo não quer. Então é um poder muito autônomo e que precisa ter bons representantes que tomem boas decisões lá. Tem outro assunto voltado para a eleição que eu quero compartilhar, porque o Tribunal Superior Eleitoral deve definir na noite de hoje um dos temas centrais na eleição deste ano: como deve ser o uso de deepfakes pelas campanhas. A deepfake é aquela tecnologia de inteligência artificial usada para criar ou alterar vídeos, áudios e imagens de maneira realista. Ministros do TSE indicam de forma reservada que a tendência é que a corte mantenha o veto ao uso de vídeos gerados por IA quando o conteúdo apresentar grau de realismo, seja criando pessoas reais, fictícias ou até mortas. Deve pesar na configuração de deepfake o elevado grau de realismo de manipulação. Essa informação está lá no G1 sobre a pauta que o TSE vai se debruçar hoje em relação então à inteligência artificial e também o uso de deepfake. O Caio Tumeleiro, nosso repórter, que sempre está aqui em multiplataforma também com diferentes conteúdos de política, conversou há pouco com o representante do Tribunal Regional Eleitoral para falar sobre este debate, o desafio, como analisar questões relacionadas à inteligência artificial, que vale dizer, é um uso permitido. O que não é permitido é quando esse uso cria situações irreais. Vamos ouvir esse representante do TRE, é o Fernando Duque Estrada, membro do Tribunal Regional Eleitoral de Mato Grosso do Sul.
6: Fakes. É preciso diferenciar a utilização de inteligência artificial para as deepfakes. A ferramenta inteligência artificial é muito bem-vinda para a sociedade, para os tribunais, enfim, para a utilização para o bem. Então você pode utilizar a inteligência artificial desde que siga as regras do Tribunal Superior Eleitoral, da Justiça Eleitoral, as leis aplicáveis às normas eleitorais. Agora, algo totalmente diferente é a deepfake, que é uma criação, uma fabricação de um conteúdo, de uma imagem, de uma voz ilícita. A deepfake, ela serve para criar fala de alguém que nunca falou aquilo, ou criar a imagem de alguém que nunca fez aquilo. A deepfake, ela é totalmente proibida em qualquer cenário da Justiça Eleitoral. O eleitor deve ser um fiscalizador atento da nossa democracia. Então nós temos alguns canais de fiscalização. Se se tratar de propaganda irregular, utilização de inteligência artificial, o eleitor tem o sistema Pardal da Justiça Eleitoral. É um sistema gratuito que ele baixa tanto para o Android quanto para o iOS, se cadastra e a garantia de fazer essas denúncias de forma anônima. Agora, se o caso se tratar de uma desinformação geral que não está diretamente ligado a uma propaganda irregular, tem também o SIAD, que é o Sistema de Desinformação Eleitoral, Sistemas de Alertas de Desinformação Eleitoral, no qual também o eleitor pode fazer um cadastramento prévio com garantia de anonimato e fazer essas denúncias. Por último, tem tanto aqui a Secretaria do Tribunal, que pode ouvir essas informações e tomar as providências cabíveis, como também, dependendo do caso, buscar o Ministério Público Eleitoral para a apuração dos fatos.
5: E todas as regras explicadas, então, né? A inteligência artificial pode ser usada, tem que seguir todas as exigências da legislação eleitoral, mas tem uma outra parte que é expressamente proibida neste momento deepfake. E isso significa, então, que tem esse entendimento do TSE que deve sair hoje. Vamos ver se vai. Vamos acompanhar para ver se, de repente, sai outro regramento ou não em relação a deepfake, mas a tendência, como nós vimos aqui pelo G1, é que tudo que existe de entendimento até agora seja mantido, como, por exemplo, essa vedação, essa proibição expressa do uso de deepfake, ou seja, você criar uma realidade, criar uma situação que não é real, né, para tentar enganar o eleitor. Assuntos que nós vamos ficar de olho para trazer todos os desdobramentos em multiplataforma, inclusive aqui na Morena FM.
1: Amanhã o senhor volta?
5: Se Deus quiser.
1: Amém.
5: Ótimo dia para vocês aí, tá?
4: Beijo, obrigada, até amanhã. Até vamos para o nosso último intervalo. Daqui a pouquinho, Lorene traz a previsão do tempo pra gente. É assim. Música.

0: Bom dia, 7:48.
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2: Vamos para a previsão do tempo.
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2: E vinhetada para você começar, tá bom? Como você está, Lorraine?
4: Tô bem refrescada, e você?
2: Nossa, eu também tô sentindo já esse alívio.
4: Respirando bem.
2: Nossa, tá ótimo. E eu vou dizer, hein, aplicativo foi certeiro. Você lembra que na conversa eu falei, olha, eu acho que essa chuva pode começar na noite e madrugada dentro e a gente acordar com chuvinha. Não deu outra. Embora eu tenha ficado assim, surpresa quando eu vi. Falei, nossa! Tava contando pro Tonhão que por conta do bebê em casa, eu ponho barulho de chuva todos os dias. Essa eu não ouvi. Ela deve ter caído mansa.
4: Caiu mansa. Da parte que eu ouvi, já era de madrugada, assim. Uhum. Já não sei nem que horas que começou essa chuva, mas quando eu vim trabalhar, no horário de trabalhar, a chuva já estava lá presente ali, 4:30 da manhã. É. Chuvinha boa já, Bruna.
2: E ela vem para melhorar o ar e para trazer essa queda na temperatura gostosa, né?
4: Exatamente. Olha só, vamos falar um pouquinho então dessa previsão do tempo. Em Campo Grande a gente teve aí... Aliás, nós teremos previsão de pancadas isoladas entre o fim da manhã e também a parte da tarde, que podem vir acompanhadas, inclusive, de raios e queda nos termômetros. A máxima não passa dos 25, 27 graus, conforme o IMET, e há possibilidade de chuva forte em alguns momentos do dia aqui na capital. É um alívio para o calorão. Nós tivemos logo pela manhã aí uma mínima de 20 graus em Campo Grande. A Clima Tempo indica que podem ocorrer pancadas fortes em alguns momentos do dia até o fim da tarde de hoje. A chuva prevista não é tão alta, é de 1 milímetro, mas já traz um alívio aí também na sensação térmica. Nós temos uma forte ventania, inclusive com alerta do Instituto Nacional de Meteorologia, sobre esses ventos que podem chegar aos 60 km por hora, isso inclui Campo Grande. E olha, Bruna, hoje, 1º de setembro, o mês em que começa aí a estação das flores, né? Deve ser um mês, inclusive, marcado por calor forte, pancadas de chuvas mais frequentes. Há, inclusive, uma previsão aí da Clima Tempo de que a chuva fique um pouco até acima da média nesse mês de setembro. Mais risco de temporais e um cenário influenciado pelo El Niño muito intenso, que promete, inclusive, ser o mais forte desde 1950.
2: Lorraine, muito obrigada, viu? Um ótimo dia para você. Amanhã você volta?
4: Amanhã
2: então
4: eu volto.
2: Então a gente te espera por aqui.
4: Bom dia
2: para você. Se você perdeu qualquer detalhe do que a Lorraine trouxe, a previsão do tempo já está disponível aqui no nosso portal, Primeira Página, tá? E eu quero só falar para você que duas novas reportagens foram atualizadas aqui e eu preciso compartilhar contigo. Primeiro, tivemos o fim do agosto ontem e isso se confirmou, algo que a gente veio falando ao longo do mês, viu, Tonhão? O agosto se tornou o mês mais violento para mulheres e isso desde 2015, há 11 anos que a gente não via um mês de agosto tão violento, tão sangrento para nós mulheres, e justamente no mês de campanha do Agosto Lilás, quando a gente reforça
0: mais vergonhoso
2: a
0: ainda,
2: campanha,
0: né,
2: de proteção. E uma outra notícia é uma atualização de algo que a gente deu há algumas semanas por aqui, o influenciador Eduardo Razu, que foi solto depois de 2 semanas na prisão. Ele e o irmão foram alvos da Operação Rodas da Sorte, os dois receberam a liberdade, nós contamos sobre essa operação por aqui. Influenciadores digitais foram presos no dia 18 de agosto. Essa operação investiga um suposto esquema de rifas ilegais na internet que movimentou carros de luxo avaliados entre 500 mil e 1 milhão de reais, além de celulares. Você deve ter visto na televisão também que a operação apreendeu vários carros de luxo.
0: Essa informação que a Lorraine trouxe agora, de que a gente deve ter um setembro que começa com chuva, quando você olha o histórico de Mato Grosso do Sul, Mato Grosso do Sul geralmente você tem ali junho, julho, agosto, muito seco, né? E por incrível que pareça, os dois últimos anos a gente teve chuva nos meses de julho até agosto e estamos chegando setembro com chuva, né? E aí vem essa previsão de um El Niño mais rigoroso, o El Niño mais rigoroso desde 1950. Está causando uma apreensão no produtor rural pelo seguinte, Bruna, ele já gostaria de ter a confiança de colocar a semente da soja na terra, né? O vazio sanitário, quando o plantio da soja tá proibido por lei, termina agora, na virada da primeira para a segunda quinzena do mês, quando os produtores colocam as máquinas no campo. Tá tudo muito bem para fazer isso, porque a terra tá com umidade, mas essa previsão aí de El Niño rigoroso, que você ainda não sabe bem ao certo como é que vai ficar o regime de chuva, está dando aí muita apreensão no produtor rural em relação à estratégia que vai ser adotada.
2: Bom, a Odisseia, nossa ouvinte, está dizendo que lá na casa dela, no bairro dela, a chuva começou 22 horas e 30 minutos. Ela não falou qual é o bairro, mas foi ontem à noite que a chuva começou. A gente estava falando entre noite e madrugada, né?
0: Essa hora a gente tava dormindo.
2: Eu já tava começando meu sono mais pesado para acordar daqui a pouquinho com o neném chorando. Ai. Bom, chuva e trânsito, como é que tá o dia lá fora? Nós estamos no estúdio aqui há mais de uma hora, né, Tonhão? E a Vivian Krajewski do lado de fora todo esse tempo. Então conta pra gente como tá o trânsito, Vivi.
3: Tá difícil, Bruna. Peguei cada fluxo pesado, vou falar para você. Agora eu tô numa rua bem tranquila, já atualizo, falo onde eu tô. Mas antes, eu quero dar informação e a Avenida Prefeito Lúdio Martins Coelho, com a Duque de Caxias, o trânsito está tudo travado por lá. Aconteceu um acidente bem nesse ponto, ali pertinho da Rua dos Andradas. E para quem está indo em direção ao centro, olha, vai enfrentar muita dificuldade, vai ter que ter muita paciência. Tem semáforo também que não está funcionando ali no centro, bem pertinho da antiga rodoviária com a Ernesto Geisel, ali na Barão do Rio Branco. Trânsito complicado também da Ernesto Geisel em frente ao Horto Florestal, no sentido centro. E eu parei agora na Rua Dinamarca, aqui pertinho da Avenida Ginter Hans. O trânsito aqui está bem tranquilo. E claro que quando eu estou para os bairros é porque alguma pauta muito legal vai rolar. E claro, ao longo da nossa programação a gente atualiza vocês. Volto com vocês aí no estúdio.
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0: Vamos lá, vamos falar de Campeonato Brasileiro da Série B. Ontem a gente teve uma partida, hoje teremos mais uma, né? Assim a gente finaliza a 25ª rodada da Série B. Ontem Fortaleza e Operário empataram em 1-1. Hoje o líder Juventude vai até o Paraná, né, para jogar contra o Londrina, tá? Como é que tá a Série B? Juventude 45 pontos, Vila Nova 44, Criciúma 44, Novo Horizontino 43, Fortaleza 41 e CRB 39. Zona do rebaixamento da Série B, Ceará 28 pontos, abre a zona de rebaixamento, 17ª posição, Londrina 21 pontos, 18º, América, penúltimo colocado com 14 pontos, e a Ponte Preta apenas 10 pontos ganhos até o momento. Ou seja, sendo bem realista, né? Ponte Preta e América estão muito empolgados para ir para a Série C do ano que vem. E aí a gente tem aí pelo menos umas 4 ou 5 equipes, né, lutando pela permanência na Série B, B de Bruna. Hoje a gente tem Copa do Brasil. Galo e Cruzeiro jogam a partida de volta, desta vez nos domínios do Galo, né? O jogo é 8 horas da noite, horário nosso aqui em Mato Grosso do Sul. Foi 1-1 no jogo da ida, né? Um novo empate é pênalti, quem vencer fica com a vaga. Quem vencer aqui vai pegar o vencedor de Grêmio e Internacional, 0-0 no primeiro jogo. Muito catiripapo, empurrão, pontapé, mordido na orelha, né? Beliscão nas costas, mas nada de gol, né? Vamos ver se agora, na quinta-feira, a coisa melhora, né? E aí amanhã a gente tem Vitória e Vasco, o Vitória no Barradão, onde é muito forte, tenta reverter a vantagem do Vasco, que venceu por 1-0 lá em São Januário, onde igualmente o Vasco é muito forte, né? Missão difícil, complicada, tem o Santos diante do Palmeiras. É resgatar toda a magia da Vila Belmiro, né? A história, o peso que o Urbano Caldeira, né, representa para o futebol mundial, e tentar devolver os 3-0 no Palmeiras, mas não é fácil não, né? Ontem a gente teve um jogo pela Série A, fechando a 25ª rodada. O Remo recebeu o Coritiba por 3-2. E o Coritiba, o Remo recebeu o Coritiba no Mangueirão e perdeu por 3-2. Vitória do Coritiba, né? O Remo estaciona ali nos 23 pontos. Já são várias rodadas sem vencer, né? E tá bem complicada a situação do Remo, né? Já o Coritiba, já tem direito de sonhar, né, com uma situação melhor no campeonato, né? Já tem direito de sonhar aí até com G5, por que não? É atualmente o sétimo colocado, tem 37 pontos, né? É um time que vem de 4 jogos com 3 vitórias e 1 empate, uma boa arrancada do Coritiba, né? Então o Coritiba tá aí no páreo, né, por uma briga para a pré-Libertadores. A gente falou lá no comecinho do primeira página que o Messi anunciou a aposentadoria da seleção argentina, e amanhã a gente fala mais sobre o assunto, mas amanhã a gente tem uma agenda importante aqui em Mato Grosso do Sul, né? O presidente da CBF, o Samir Chaudhry, estará aqui para entregar aquele complexo esportivo que foi construído porque Campo Grande ficou de fora das sedes para a Copa do Mundo de 2014. 12 anos depois, a gente vai ter a entrega desse local, que tenta ser um apoio para a formação de jovens jogadores, jovens esportistas, vamos dizer assim, né? Daí amanhã a gente fala um pouquinho mais sobre isso.
2: E nós estamos nos despedindo de você, ouvinte da Morena FM, tá? Mas só por hoje. Amanhã a gente volta cedinho com mais um Primeira Página, antecedendo o Júlio Arruda por aqui, porque ele já tá pronto, de fone de ouvido, com o dedo preparado para dar o play numa seleção musical maravilhosa para melhorar o seu dia ainda mais, tá? Porque depois de você ficar bem informado, agora é hora de você curtir as melhores músicas da Rádio Easy. Um ótimo dia para você, até amanhã.
0: Ó, vamos fazer um combinado para você ser feliz nesse mês de setembro, né? Começa hoje. Então, hoje é o primeiro dia do nono mês do ano. Então, tudo de bom para você. Que seja um mês muito proveitoso e produtivo. Bom dia!
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Começando o nosso mês de setembro. Hoje é terça-feira, 1º de setembro de 2026. E aí, como é que tá o seu dia? Já está bem abastecido de notícias, né? Primeira página terminou agora e você ficou por dentro de tudo que é relevante, tudo que é importante, né? Aqui no Brasil, em nossa Campo Grande e no mundo. E agora eu te convido a fazer essa viagem especialíssima, porque tem muita música no Classe Executiva. Classe Executiva. A primeira do Classe de hoje, Talk Talk com It's My Life.

bloco do nosso Classe Executiva. Nesta super manhã de terça-feira, 1º de setembro, ouvimos os Paralamas do Sucesso com Ela Disse Adeus. Tivemos ainda o Queen com Don't Stop Me Now, R.E.M. Talk Talk, atrações do nosso Classe Executiva. Desejo para você um mês de setembro sensacional, espetacular. Que você possa pôr em prática, né, tudo que você idealizar, planejar de bom para sua vida, na área relacional, pessoal, profissional, que seja um mês inesquecível. Já estamos no último quadrimestre do ano de 2026. Vamos juntos nesta manhã, até às 11. Eu sou o Júlio Arruda e é um prazer indescritível estar sempre em sua companhia, em 107.1.

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0: Muito bem, atualizações do trânsito com a nossa repórter Vivian Krajewski. Mais uma vez, bom dia, Vivian.
2: Oi, Júlio, bom dia para você, um ótimo dia aos nossos ouvintes. Tem trânsito intenso agora na Avenida das Primaveras. Aliás, é nesse ponto, bem pertinho da Avenida Fábio Zaran, o fluxo ficou até parado, tudo travado por ali e ainda é intenso o movimento por lá. Avenida das Bandeiras também é uma rota que deve ser evitada porque está muito complicada, principalmente ali perto da Avenida Fábio Zaran. Lá para o centro, o ponto mais crítico agora ainda continua na Antônio Maria Coelho com o Ernesto Geisel, onde aconteceu um acidente. Na Rui Barbosa, tem uma grande extensão da via que o trânsito está bem intenso. E ali, na Fernando Correia da Costa, com a Pedro Celestino, o semáforo não está funcionando. Júlio.
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0: Aldo Boys, Tillman, fechando mais um bloco do nosso Classe Executiva com End of the Road. Ouvimos também The Cranberries com Linger, atrações do nosso Classe Executiva amanhã de terça-feira, 1º de setembro. Já já voltamos com mais sucessos, eu trago para você o nosso destaque. Temos a música do dia. 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
1: A nossa música do dia, o nosso destaque é a famosa música de abertura do filme animado O Rei Leão, lançada pela Disney em 1994. A melodia foi criada por Elton John e as letras por Tim Rice. Elton John compôs a melodia e gravou a demo em cerca de 90 minutos após receber a letra. O nosso destaque, a nossa música do dia, Elton John, Circle of Life.

0: fechar o penúltimo bloco da hora 8 desta manhã de terça-feira. Still the same. Ouvimos Lose Control, a música do Ted Swims e Elton John. Circle of Life foi o nosso destaque, a nossa música do dia. Fique inteiramente à vontade para você interagir com a gente pelo 999410107. É sempre um prazer, uma satisfação, um privilégio partilharmos os melhores momentos conectados através da melhor música aqui na Morena FM. FM, agora 8h46.
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3: Olá, ouvinte da Rádio Easy. Vamos brindar a mais uma taça de conhecimento? Hoje falaremos 6 curiosidades da Tempranillo, uma das grandes uvas da Espanha. A primeira está no próprio nome, Tempranillo, que vem de temprano, que significa cedo em espanhol, porque esta variedade costuma amadurecer relativamente cedo. Em segundo, ela é protagonista de regiões espanholas famosas, especialmente Rioja e Ribeira del Duero. A terceira curiosidade é que seu nome muda conforme a região. Você poderá encontrá-la chamada de Tinta Fino, Tinta del País, Sensibel e Ul de Lebre, entre outros nomes. Em quarto, a Tempranillo costuma apresentar aromas de cereja, ameixa, morango e frutas maduras, além de notas de tabaco, couro, baunilha e especiarias quando passa por madeira e envelhecimento. A quinta curiosidade está justamente na tradição espanhola de amadurecer seus vinhos. Termos como crianza, reserva e gran reserva ajudam a indicar diferentes períodos e regras de envelhecimento dependendo da denominação. E a sexta é que a Tempranillo atravessou a fronteira e também é cultivada em Portugal, onde aparece com nomes como Tinta Roriz, especialmente no Douro, e Aragonês, muito utilizado no Alentejo. Uma única uva, diferentes nomes e uma enorme história para contar. Quer deixar uma sugestão para o Música e Vinho? Meu Instagram é @jonas.sommelier. Siga lá e deixe a sua sugestão. E agora, fique com o som de Hollow Coves, Purple.

grande sucesso do Steve Perry, ou Sherry, que é o vocalista da banda Journey. Muito sucesso, né? Nos anos 80, inclusive participou lá do videoclipe USA from Africa. Ouvimos também Djavan com Lilás. Vamos juntos até as 11 da manhã na programação desta manhã, com um clima agradabilíssimo em nossa Campo Grande. Temperatura na casa dos 21 graus, depois de uma noite chuvosa, ideal para um descanso maravilhoso, né? Aquela noite com muita chuva e temperatura agradável. Excelente, né? Um refresco nesses dias de calor. E como está oscilando o clima, né? Esse aulinho aí fica realmente mexendo com o clima. Tem horas que tá aquele calorão de 34 e hoje 21 graus. E assim vai. Vamos juntos. Já tem mais sucessos começando mais uma hora da nossa programação.

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Sonífera Ilha com os Titãs, Madonna, Into the Groove e Michael Jackson, o eterno rei do pop com Don't Stop Till You Get Enough. Vamos juntos com o nosso Classe Executiva até as 10 da manhã, já já tem Viva Easy, para deixar a nossa manhã ainda mais leve, mais suave.

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Comeback Street Boys. Nossa classe executiva no ar até as 10 nesta terça-feira. Ouvimos Harpo, San Francisco Nights, Paul McCartney, Hope of Deliverance. Atrações neste bloco musical para você. Que bom ter a sua audiência e interação. 999410107. Como é que está o clima aí na sua região agora, hein? Nublado, aquela garoa, né, para deixar o clima bem fresquinho, bem gostoso? Conta pra gente. 999410107.

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0: Vamos com mais informações de volta. Vivian Krajewski, bom dia.
2: Bom dia mais uma vez para você, Júlio. Bom dia a todos. Essa eu trago, essa notícia, eu trago para quem quer aprender bordado e ainda ter uma chance de criar peças para vender. Um curso vai acontecer aqui na capital entre os dias 8 e 10 de setembro. As aulas vão ensinar técnicas de bordado, diferentes pontos, combinações de linhas e criação de desenhos em tecidos. A capacitação é ofertada pela Secretaria Executiva da Mulher. O curso será no CRAS Zé Pereira, na rua Eugênio Peron, 676, das 8:30 da manhã às 11:30 e as vagas são de graça. Para participar, é preciso fazer a inscrição pelo WhatsApp da Secretaria Executiva da Mulher no número 679-8131-7879. Já já tem mais Morena News.
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Oi, tudo bem? Eu sou Paulo Vaz e estou chegando para contar mais uma história do sucesso que você não esquece. Bom, hoje vamos relembrar uma daquelas canções que andaram de mão em mão a serem atribuídas a vários artistas e editoras até finalmente serem gravadas e espalharem a sua magia. A música foi inicialmente entregue a Cliff Richard, depois a Phyllis Hyman e Donna Summer. Os britânicos Bucks Fizz chegaram a gravar uma versão, mas entretanto Roger Davis convenceu Tina Turner a gravá-la, embora esta inicialmente não tivesse acreditado muito no tema. O resto foi história, com a canção sendo êxito mundial, número 1 nos Estados Unidos, Canadá e Austrália, e a elevar, aos 44 anos, a carreira de Tina Turner para alturas nunca antes atingidas. Em 1985, a canção ganhou Grammy para Disco do Ano e Tina não hesitou em chamar Roger Davis para receber o prêmio com ela, visto que foi ele quem a convencera a gravar esse tema. Apesar da sua longa carreira, quando se fala no repertório de Tina Turner, é inevitável não mencionar essa canção, que em 1984 ressuscitou a sua carreira, elevando-a de glória do passado à superestrela da década de 80. Depois, vários hits se seguiram, cimentando-a como uma das grandes divas da música. Em 1993, surgiu o filme sobre a sua vida com o mesmo título da canção que vamos ouvir agora no sucesso que você não esquece. Tina Turner, de 1984, What's Love's Got to Do It.

0: Muito bem. Essa edição do Sucesso Que Você Não Esquece fica por aqui. Um forte abraço e até a próxima.
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0: Muito bem, estamos encerrando o penúltimo bloco do nosso Classe Executiva. Hoverphonic com Mad About You e também no sucesso que você não esquece, com uma história bem interessante com o Paulo Vaz, curtimos a Tina Turner com What's Love Got To Do. Bom, vamos já já finalizar o nosso Classe Executiva, eu já volto com o último bloco do programa de hoje. FM 15 para as 10.
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2: Em muitas reuniões as pessoas entram para defender suas ideias, poucas entram para construir uma realidade melhor. Existe uma diferença enorme. Quando seu objetivo é vencer uma discussão, alguém sai derrotado. Quando seu objetivo é encontrar a melhor solução, todos aprendem. Os profissionais mais respeitados não são os que têm razão o tempo todo. São aqueles que mudam de opinião quando encontram argumentos melhores. Isso exige humildade, mas também exige inteligência, porque crescer profissionalmente é muitas vezes abandonar certezas antigas. Isso é alto desempenho.
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0: Edição do nosso Classe Executiva nesta terça-feira, 1º de setembro, com o Bruno Mars. Linda canção para fechar muito bem essa edição, né? Ouvimos Look It Out of Heaven, Phil Collins, Don't Lose My Number e Bill Medley com Jennifer Warnes, um clássico, The Time of My Life. O nosso Classe Executiva volta amanhã às 8 da manhã aqui na Morena FM.
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0: Muito bem, chegou a hora do nosso Viva Easy, edição desta terça-feira. Eu te convido para ir comigo, Júlio Arruda, até às 11 da manhã, quando a Vera Loyo chega por aqui para ficar no final da manhã e também à tarde, com boa música, informações e a sua participação. Viva Easy já começou.
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2: Roxy Music. 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
0: Roxy Music, a primeira de hoje.

Que encontro de talentos, né? Surgido lá no início dos anos 2000, 2002, Os Tribalistas. Esse projeto reuniu o Arnaldo Antunes, o Carlinhos Brown e a Marisa Monte. E saíram músicas maravilhosas como essa, né? Velha Infância. Thank You, com Alanis Morissette e Roxy Music. A primeira atração do nosso Viva Easy desta terça-feira. Como é que tá a sua manhã? Tudo bem? Tudo certo? Ainda é início de semana, né? Terça-feira, quais são as expectativas, as perspectivas para esta terça e para o resto da semana? Desejo que seja uma semana vencedora para você.

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Fechamos mais um bloco com essa levada super gostosa do Mike and the Mechanics, Over My Shoulder. Do It Me, Lionel Rich, um dos grandes nomes da música internacional, e Michael Bublé, Everything, aqui na programação. Quem tá de aniversário hoje é o Aníbal, lá em Ponta Porã, com aquele delicioso café da manhã e na melhor companhia, né? Tá com a esposa Suzy e os filhos, a Lays, a Brenda, o Anthony e a Bela, lá em Ponta Porã. Parabéns, Aníbal, felicidades. E nada melhor do que celebrar aí junto com a família, né? Que bom, e curtindo a Morena FM, parabéns. Já já tem mais informações, a gente volta com mais uma edição do Morena News.

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0: Quem tá de volta com mais informações é a nossa repórter Vivian Krajewski. Bom dia.
2: Bom dia mais uma vez para você, Júlio. Bom dia a todos. Essa notícia eu trago para quem quer aprender bordado e ainda ter uma chance de criar peças para vender. Um curso vai acontecer aqui na capital entre os dias 8 e 10 de setembro. As aulas vão ensinar técnicas de bordado, diferentes pontos, combinações de linhas e criação de desenhos em tecidos. A capacitação é ofertada pela Secretaria Executiva da Mulher. O curso será no CRAS Zé Pereira, na rua Eugênio Peron, 676, das 8:30 da manhã às 11:30, e as vagas são de graça. Para participar, é preciso fazer a inscrição pelo WhatsApp da Secretaria Executiva da Mulher no número 679-8131-7879. Já tem mais Morena News.
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0: Os Paralamas do Sucesso com Lanterna dos Afogados, penúltimo bloco da hora 10 da nossa programação desta terça-feira. Ouvimos também Cazuza, Exagerado, e no nosso Drops do Isto é Rock and Roll, Johnny B. Good com Chuck Berry. Já já mais sucessos, e a partir das 11 tem a Vera Loyal aqui na programação da Morena FM.
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0: Morena FM, agora 15 para as 11.
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5: Você sabe o que é um aqueduto? Sou Áureo Rigoni.
6: E eu, Dele Andressa.
5: E esse é o Som da Viagem. Hoje, nossa parada será na Espanha, para mais um episódio da série Monumentos Históricos.
6: Na histórica cidade de Segóvia, na Espanha, a 100 quilômetros de Madrid, uma das maiores heranças deixada pelo Império Romano na Península Ibérica. O Aqueduto de Segóvia, uma impressionante obra de engenharia construída há quase 2000 anos.
5: Erguido provavelmente no século I, durante o período dos imperadores romanos, era utilizado para transportar água das nascentes da serra até a cidade, por aproximadamente 16 quilômetros.
6: Sua parte mais famosa, localizada no centro da cidade, impressiona pelos seus 167 arcos de granito, distribuído em dois níveis, formando uma estrutura que chega a cerca de 28 metros de altura.
5: O mais surpreendente é que foi construído sem uso de argamassa entre as pedras. Os enormes blocos de granito foram perfeitamente encaixados, utilizando apenas a precisão da engenharia romana e o equilíbrio das forças, permitindo que o aqueduto ainda permaneça em pé.
6: Considerado um dos aquedutos romanos mais bem preservados do mundo, ele é hoje um dos principais símbolos da Espanha e integra o conjunto de patrimônios Unesco.
5: Visitar Segóvia é viajar no tempo. Além do aqueduto, ela encanta com o seu centro histórico medieval, o imponente Alcázar, sua catedral gótica e a gastronomia tradicional, incluindo o famoso cochinillo assado.
6: Dica o Som da Viagem. Quando você for para lá, experimente o cochinillo, porco assado. É tão macio que é cortado com pratos.
5: É mais do que uma construção antiga. É uma demonstração da genialidade humana. Uma ponte entre o passado e o presente. E uma das grandes histórias que a viagem pela Espanha revelará.
6: 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Então vem com a gente. Acompanhe a programação. Siga arroba o Som da Viagem nas redes sociais e canal no YouTube. Enquanto isso, aproveite seu dia. Faça valer a pena.
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0: Stevie Winwood, Valerie. Muito bem, ouvimos ainda o Barão Vermelho com Por Você. A minha participação de hoje fica por aqui. Eu volto amanhã, a partir das 6 da manhã, no Rap Day e depois no Classe Executiva, depois do Primeira Página. A Vera Loyal chega logo após a transmissão do horário eleitoral gratuito, né? A partir das 11h30, vai contigo aí neste finalzinho de manhã e à tarde aqui da Morena FM. Desejo a você uma super terça-feira. A gente se encontra amanhã, quarta-feira. Tá certo? Tchau, tchau. Ótima terça-feira pra você.
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1: 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De volta, abrindo mais uma hora do nosso Viva Easy. Eu, Vera Loyo, chego, te faço companhia até as 4 horas da tarde. Você continua também interagindo com a gente pelo 99941-0107. Continuamos com o Steve Wonder.

0: Andando na programação, agora nós temos informação no Morena News. Falamos com Vivian Krajewski, que traz as notícias por aqui pra gente.
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0: Olá, Vivian, bom dia pra você.
2: Oi, Vera, bom dia para você, um ótimo dia a todos. A UEMS abriu inscrições para professores que queiram atuar na orientação de alunos de pós-graduação à distância. São 30 vagas para cadastro de reserva com bolsa de R$ 1.850 por mês. A oportunidade é para o curso de gestão de escola pública de ensino médio. O professor vai acompanhar os alunos no trabalho de conclusão de curso, além de participar de reuniões e atividades no ambiente virtual. Para participar é preciso ter mestrado ou doutorado em educação ou áreas afins, pelo menos um ano de experiência no magistério superior. As inscrições são gratuitas e vão até o dia 13 de setembro. O candidato deve fazer o cadastro no ambiente virtual também lá da UEMS e enviar a documentação exigida no edital. Já tem mais Morena News.
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0: Cyndi Lauper, All Through the Night, na programação. Agora a bela mensagem do Pense Nisso.
1: 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Julgue menos, entenda mais. Em uma aldeia no Líbano, vivia um médico muito sábio. Ele era um homem rico e, por essa razão, atendia a todos sem cobrar nada. Muitas pessoas caminhavam por dias para serem atendidas por ele. Esse médico tinha uma gata que todas as noites se sentava com ele na varanda e eles faziam companhia um ao outro até a hora de ir dormir. A gatinha era muito educada e sempre que estava com fome ia até a cozinha e ficava miando na porta até que o cozinheiro lhe dava um pote de comida. Certo dia, a gata não miou. Entrou na cozinha, subiu na pia, roubou um pedaço de carne que o cozinheiro ia preparar e quando estava fugindo, o cozinheiro a viu. Irritado com o atrevimento da gata, ele a enxotou da cozinha com uma vassoura. Naquela noite, a gata não apareceu na varanda e o médico ficou preocupado. No dia seguinte, ele começou a procurá-la e pediu ajuda de seus empregados. Quando viu o que estava acontecendo, o cozinheiro contou ao médico o que tinha havido no dia anterior. Logo, um de seus empregados apareceu contando que tinha encontrado a gata. O médico o acompanhou e eles descobriram que ela tinha tido filhotes e eles estavam na fase de começar a comer. Ele entendeu a atitude da gata e foi falar com o cozinheiro. A gata não roubou a carne por vontade própria, e sim pelo amor e pela necessidade de seus filhotes. Ela não deveria ter sido maltratada por isso. Qualquer mãe, para atender às necessidades dos filhos, pode tomar atitudes extremas. Vemos nessa história que o cozinheiro teve um julgamento precipitado sobre uma atitude, o da gata em pegar comida na cozinha. Atitude que não era comum de sua parte. E só depois, conversando com o patrão, ele entendeu o porquê daquela ação da felina. Ela estava pegando comida para dar aos filhotes. Aprendemos que os meios justificam as ações? Não, pois não é sobre o outro, e sim sobre a nossa capacidade de julgar equivocadamente o outro. Você consegue se lembrar da última vez que fez um julgamento errôneo sobre algo ou alguém e depois que soube dos fatos se arrependeu de ter julgado? Essa história nos ensina isso. Sobre não julgarmos o outro sem sabermos o que o levou a tal atitude. Sim, eu entendo que nem todas as atitudes serão justificadas ou desculpadas por causa do motivo que a ocasionaram, mas que possamos frear nossos julgamentos a respeito do outro. Lembrar que o Messias, enquanto esteve por aqui, disse que da mesma forma que julgarmos alguém, assim também seremos julgados. Pense nisso, mas pense agora. Chegamos assim ao final de mais um Pense Nisso. 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
0: A música da vida de hoje é com Chaka Khan, Got to Be There.

0: Essa foi a nossa música da vida de hoje, Chaka Khan com Got To Be There. Antes, a bela mensagem e do Pense Nisso. Vamos encerrando então o nosso Viva Easy. Siga aqui comigo, juntos agora no Na Hora do Almoço.
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0: Entrando no ar, Na Hora do Almoço, seu melhor acompanhamento. Onde quer que você esteja curtindo aí a sua terça-feira, começando setembro já com chuva. Seja muito bem-vinda e muito bem-vindo.

0: Kid de Abelha, Paula Toller com Como Eu Quero aqui na programação. E agora informações do trânsito, né? Com a chuva vamos saber como é que estão as ruas de Campo Grande. A gente fala então com Vivian Krajewski.
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0: Olá, Vivian, bom começo de tarde para você.
2: Oi, Vera, um ótimo início de tarde para você também, para todos. Nesse momento, tem semáforo que não está funcionando lá na Dom Aquino com a Rui Barbosa. Outro ponto que está complicado no centro fica ali na Ernesto Geisel com a Avenida Mato Grosso. Inclusive, teria até um carro parado na pista. Ali na região do Horto Florestal, tem uma rua que está com alto fluxo nesse momento, que é a Rua Ayanduí. E para você que está lá pelos altos da Avenida Afonso Pena, cuidado com a Rua Ceará, porque ali também tem alto fluxo. E um pouco mais para frente, ali na Rua Nortelândia, na esquina com a Ermelita de Oliveira Gomes, tem também semáforo que não está funcionando. Então, para hoje, tem que ter muito cuidado, ainda mais com o tempo chuvoso. Vera.

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0: Heróis da Resistência e com mais um sucesso nacional por aqui na nossa programação, Só Pro Meu Prazer, lançado em 1986. Heróis da Resistência também é o álbum de estreia de mesmo nome aí da banda brasileira de rock, né? Que a gente acabou de ouvir por aqui na programação. Daqui a pouco, Crowded House.
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0: Ney Mato Grosso, Balada do Louco, antes Simply Red com If You Don't Know Me By Now. Para você que tá participando com a gente, ótimo começo de tarde aí para quem já almoçou, o Silvio que tá por aqui, no 999410107.
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Urge Overkill, Girl, You'll Be a Woman Soon, encerrando a primeira hora do nosso Na Hora do Almoço. E neste mês de setembro, que está começando muito bem, eu te faço companhia até as 4 horas da tarde, já já também, no Sequência de Clássicos.

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Slayer com a versão de Babe Come Back aqui na programação do Na Hora do Almoço. Antes, Marmalade com Reflections of My Life. Já já tem mais clássicos no seu melhor acompanhamento.

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1: Em muitas reuniões, as pessoas entram para defender suas ideias. Poucas entram para construir uma realidade melhor. Existe uma diferença enorme. Quando seu objetivo é vencer uma discussão, alguém sai derrotado. Quando seu objetivo é encontrar a melhor solução, todos aprendem. Os profissionais mais respeitados não são os que têm razão o tempo todo. São aqueles que mudam de opinião quando encontram argumentos melhores. Isso exige humildade, mas também exige inteligência, porque crescer profissionalmente é muitas vezes abandonar certezas antigas. Isso é alto desempenho.
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0: Smoke Robinson, Just to See Her. Nós temos agora informação, mais uma edição do Morena News no ar. Voltamos a falar com Vivian Krajewski.
1: Boa tarde, Vera, mais uma vez, para você e para todos. O ator Leonardo DiCaprio está aqui no nosso Pantanal, de Mato Grosso do Sul, em uma visita voltada à conservação da fauna e da flora. Ele está hospedado com a namorada, Vitória Ceretti, e amigos em uma fazenda Caimã, em Miranda. Em cerca de 53 mil hectares, a propriedade é base de pesquisas e projetos ambientais, como o OnSafari e o Instituto Arara Azul, além de iniciativas voltadas à proteção de outras espécies do bioma. O grupo está em uma vila privativa inaugurada neste ano, com 7 bangalôs e capacidade para até 16 pessoas. A hospedagem inclui atividades como observação de animais, caminhadas e passeios de canoa. A estadia também prevê uma contribuição ambiental de R$500 por pessoa, destinada a ações de conservação na propriedade. Já já você acompanha mais Morena News.
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Secret, sucesso de 1990 da banda de rock norte-americana Heart, aqui na nossa programação. Faz parte do 10º álbum de estúdio da banda, o Be Great, também de 1990. Assim a gente encerra este bloco musical. Já já, as últimas músicas de hoje do Na Hora do Almoço.

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John Secada, too late soon. Pra gente encerrar o Na Hora do Almoço desta terça-feira, vamos de Joe Esposito, Alegre, Alegre, Alegre. E eu, Vera Loy, eu já volto contigo no Sequência de Classe.

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2: Vamos a mais uma edição do Sequência de Classe. Como é que está a sua tarde aí de terça-feira? Está começando muito bem o seu setembro? Espero que sim. Melhor ainda, ouvindo grandes sucessos aqui nos 107,1. A gente começa, aliás, com essa banda maravilhosa. Vamos ouvir. É trilha sonora do filme Saturday Night Fever, Staying Alive com Bee Gees. Ótima tarde para você.

Legião Urbana, banda nacional de Brasília com Há Tempos, no Sequência de Classe. Antes, Bastille com Pompeii. Você que participa com a gente aqui pelo 999410107. Obrigada em mais uma vez pela sintonia de sempre.

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Jack Johnson, Upside Down, na programação, sequência de classe, antes Harry Styles, alto astral na sua terça, que começou com bastante chuva, né? As It Was. Assim a gente encerra o bloco, já já depois do break rápido a gente volta com Tina Charles, também alto astral pra você, na continuidade aqui da nossa tarde no Sequência de Classe.

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E essa versão acústica do sucesso do Cidade Negra, Firmamento, por aqui no Sequência de Classe. 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

Skank Negra ali, bela parceria com Ainda Gosto Dela, assim encerrando esta primeira hora do Sequência de Classe. Já já tem na programação a hora do café. Você já está nos preparativos aí pro seu café da tarde? Participe aqui com a gente, mandando um alô, um abraço pra Francine, que tá por aqui na programação, e também para o Alessandro.

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Rosier com Too Sweet 2024, aí sucesso novo pra gente aqui na programação. Antes, Tina Turner, Diva Eterna com Private Dancer.

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0: Trilha sonora aí de novela. Corinne Bailey Ray aqui na nossa programação com Put Your Records On. Agora nós temos informação Morena News no ar. Falamos com Alexia Schumacher.
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0: Oi, Alexia. Boa tarde para você.
2: Oi, Vera. Boa tarde a todos. Começou hoje o prazo para empresas que ainda não estão no Simples Nacional pedirem adesão ao regime simplificado de tributação a partir de janeiro de 2027. A escolha foi antecipada em 4 meses por causa da reforma tributária e o prazo vai até 30 de setembro. O limite de faturamento para entrar no regime é de R$4.800.000 por ano. Em Campo Grande, o CBN O Sebrae MS oferece orientação de graça às terças-feiras de setembro, das 8 da manhã às 5 da tarde, na sede da instituição e no posto Sebrae Paraty, Aero Rancho. Para empreendedores dos demais municípios, o atendimento é online e precisa ser agendado pelo 0800 570 0800. O Morena News volta já.
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Toto com Africa em instantes. Nós temos aí na programação mais uma edição do sucesso que você não esquece. Qual será o sucesso aí dessa tarde de terça-feira? Continue com a gente para conferir.

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0: Na Morena FM Easy, o sucesso que você não esquece. Homem chora? Chora sim, senhor. E é sobre uma dessas canções que fazem os machões se derreterem que vamos falar no sucesso que você não esquece. Numa pesquisa feita com 1.700 homens, lá está ela. Entre as 10 músicas que mais fazem os homens chorar. Não sabemos ao certo do que se trata a música, se é de alguém abandonado ou se é de alguém que morreu. O que sabemos e sentimos é que a dor, a melancolia, e me permita ouvinte usar aqui um neologismo muito popular, essa canção do YouTube é de uma sofrência sem tamanho. E essa dor acompanha e aumenta conforme a música evolui. O vocal de Bono Vox fica mais forte conforme sentimos aumentar também a dor. Até que chega ao ponto de grande angústia, e em um grito que ecoa, essa agonia transborda. Com ou sem você, não posso viver, diz o refrão da canção escrita e composta pelo U2. Não é à toa que logo quando lançada recebeu elogios da crítica especializada. E não é por acaso que mesmo depois de quase 30 anos de lançamento, ela ainda é uma das preferidas do público. De um dos melhores trabalhos do grupo, o álbum The Joshua Tree, lançado depois de surgirem boatos de que a banda havia se separado. Os vocais e instrumentos foram gravados ao mesmo tempo, como se fosse ao vivo. Então, no sucesso que você não esquece, a canção que tocou incessantemente nas rádios e foi a melhor música do ano de 1987. U2, With or Without You.

Nursery Girl, do Roy Orbison, a música You Got It, de 1989. Tá fresquinho, né? Agora em Campo Grande, 23 graus. Caiu bastante chuva. Tempo bom também para você passar o seu cafezinho. Já passou? Já está preparando? Já já Edgar Scafi chega com A Hora do Café. Para encerrar, Detonautas, quando o sol se for. Tchau, tchau. Até amanhã.

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1: Muito bem, está chegando a hora do café desta terça-feira, primeiro dia do mês de setembro. Muito boa tarde para você que está curtindo a programação da original de Campo Grande, Morena FM, a Rádio Easy. Depois da Vera Loyo, eu e o Edgar Scarpe estou aí na hora do café e também no nosso happy hour logo mais às 17h30. Participe, fique à vontade. O nosso WhatsApp é o 999410107. E aí, tudo certo? Tudo bem? Tudo na paz? Vamos curtir a melhor programação do rádio? Então vamos com a hora do café que começa agora.
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0: grandes clássicos da música você ouve aqui na Morena FM. Nesta terça-feira, 1º de setembro de 2026. Camaleão, como ele era conhecido, né? David Bowie, As the World Falls Down, na hora do café. E a gente segue aí para mais um intervalo. Hoje tem a estreia, né? Do barista João Kallstrom. É, hoje ele estreia aqui na Hora do Café, a partir de hoje, aqui na nossa programação. Cara extremamente especialista, um barista extremamente, tem um conhecimento do mundo do café, assim, muito grande, muito grande. Vocês vão ouvir daqui a pouquinho a participação dele aqui dentro da nossa programação. E a gente segue com breve intervalo, mas já voltamos.
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0: 4h28, você em conexão com a Morena FM, Rádio Easy de Campo Grande, Lu Ross, Let Me Be Good To You. É, o mesmo de Lady Love e outros grandes clássicos aí. Vamos agora com informações, falar com Alex Schumacher, que vai agora com mais uma edição do Morena News.
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0: Boa tarde, Alexia.
2: Olá, olá a todos. O assunto é para aquelas pessoas que são donas de terrenos. A Prefeitura de Campo Grande notificou os proprietários de terrenos com irregularidades físicas e sanitárias. Os responsáveis terão 30 dias, sem possibilidade de prorrogação, para fazer serviço de limpeza, manutenção e construção. As notificações foram publicadas em 3 editais no Diário Oficial do Município. Entre as irregularidades estão mato alto, lixo e entulho, falta de muro, calçada inadequada e abandono. Dono da faixa de permeabilidade. As multas, caso a situação não seja regularizada no prazo, variam conforme a infração e a metragem do imóvel. Na falta de limpeza, por exemplo, a penalidade pode chegar a R$13.562. A lista completa dos notificados está disponível no portal Primeira Página. Já já estarei de volta com o trânsito e mais conteúdos. A gente acompanha no Happy Hour, como você já sabe, às 17h30. Até lá!
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0: Essa música do Oasis chama Don't Look Back in Anger. Muito bem, agora são, faltando, né, 15 minutos para as 5 da tarde, logo mais 5 e meia, nós vamos com mais uma edição do nosso Happy Hour, mas aí seguimos com a nossa Hora do Café, que vai de breve intervalo. Na sequência, tem a estreia do João Kallström, né, ele que é barista e vai falar um pouco desse mundo do café para você que tá aí curtindo a gente já volta.
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3: Você sabe o que é um aqueduto? Sou Áureo Rigoni.
4: E eu, Dele Andressa.
3: E esse é o Som da Viagem. Hoje, nossa parada será na Espanha, para mais um episódio da série Monumentos Históricos.
4: Na histórica cidade de Segóvia, na Espanha, a 100 quilômetros de Madrid, uma das maiores heranças deixada pelo Império Romano na Península Ibérica. O Aqueduto de Segóvia, uma impressionante obra de engenharia construída há quase 2000 anos.
3: Erguido provavelmente no século I, durante o período dos imperadores romanos, era utilizado para transportar água das nascentes da serra até a cidade, por aproximadamente 16 quilômetros.
4: Sua parte mais famosa, localizada no centro da cidade, impressiona pelos seus 167 arcos de granito, distribuído em dois níveis, formando uma estrutura que chega a cerca de 28 metros de altura.
3: O mais surpreendente é que foi construído sem uso de argamassa entre as pedras. Os enormes blocos de granito foram perfeitamente encaixados, utilizando apenas a precisão da engenharia romana e o equilíbrio das forças, permitindo que o aqueduto ainda permaneça em pé.
4: Considerado um dos aquedutos romanos mais bem preservados do mundo, ele é hoje um dos principais símbolos da Espanha e integra o conjunto de patrimônios UNESCO.
3: Visitar Segóvia é viajar no tempo. Além do aqueduto, ela encanta com o seu centro histórico medieval, o imponente alcázar, sua catedral gótica e a gastronomia tradicional, incluindo o famoso cochinillo assado.
4: Dica o Som da Viagem. Quando você for para lá, experimente o cochinillo, porco assado. É tão macio que é cortado com pratos.
3: É mais do que uma construção antiga. É uma demonstração da genialidade humana. Uma ponte entre o passado e o presente. E uma das grandes histórias que a viagem pela Espanha revelará.
4: 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Então vem com a gente. Acompanhe a programação. Siga @ o Som da Viagem nas redes sociais e canal no YouTube. Enquanto isso, aproveite seu dia. 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
6: Olá, fãs da Easy FM. Aqui quem fala é João Carlstrom, especialista em cafés e apaixonado por gastronomia. Hoje eu quero conversar com vocês sobre um ícone que é presença garantida nas cozinhas mais charmosas do mundo. Sabe aquela cafeteira de metal com formato oitavado e um design que parece ter saído de um filme antigo? Pois é, a famosa moca ou cafeteira italiana. Muita gente me pergunta, João, o café que sai dali é um expresso? E a resposta técnica é, não exatamente, mas ele chega muito perto. Para ser um expresso de verdade, a pressão precisaria ser altíssima, como naquelas máquinas profissionais de cafeteria. Mas a nossa querida italiana é valente. Ela usa a pressão do vapor para empurrar a água de baixo para cima, atravessando o pó com uma força que resulta em um café muito mais intenso, encorpado e aromático do que o nosso filtro de papel do dia a dia. É o que chamamos de café doméstico de alma forte. Mas para você não errar e acabar com uma bebida amarga ou com gosto de queimado, deixa eu te contar como esse ritual deve acontecer. O método é uma dança delicada entre a água e o fogo. Primeiro, a dica de ouro do especialista. Coloque água já pré-aquecida no reservatório de baixo. Se você começar com água fria, a cafeteira vai ficar tempo demais no fogo, cozinhando o pó de café lá dentro, antes mesmo da extração começar, o que deixa aquele gosto metálico e amargo na xícara. E aqui vai o pulo do gato, que poucos conhecem. Antes de levar ao fogo, coloque um pouquinho de água fria, apenas um fundinho, na parte superior da cafeteira, onde o café vai brotar, e mantenha a tampa aberta. Isto serve para que, quando o café começar a subir, ele não toque o metal superaquecido da parte de cima. Essa água fria ela serve como um berço, protegendo o café de queimar no contato com o alumínio quente e preservando as notas mais doces do grão. Assim que aquela cascata cor de caramelo começar a subir, apague o fogo. O calor residual termina o serviço de forma suave. O resultado, uma bebida densa, que preenche a boca e desperta todos os sentidos. É a prova de que a simplicidade, quando feita com técnica e carinho, entrega uma experiência gastronômica digna dos melhores cafés de Roma. Eu sou o João Kallström, para cada momento um café com sabor de inspiração. Até a próxima!

0: Thomas, aqui na Morena, Little Wonders. Agora 5 horas da tarde, boa tarde pra você, partiu aí os últimos 60 minutos do horário da tarde desta terça-feira, 1º de setembro, mês da primavera, tá chegando aí, né? Nós vamos para aquele breve intervalo, daqui a meia hora, não se esqueça, tem o Happy Hour, músicas e informações.
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0: pelos Titãs. 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Agora, 5 horas e 14 minutos, já quase encerrando a Hora do Café. Logo mais 5:30 tem mais um Happy Hour, músicas e informações. Falando em informações,
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0: Vamos saber como anda o trânsito nesse final de tarde em Campo Grande. Vamos falar ao vivo com Alexia Schumacher. Oi, Alexia.
2: Oi, Edgar. Boa tarde a todos que estão acompanhando a Morena FM. Nessa tarde fresca, aliás, né? Tá uma delícia o tempo hoje e o trânsito já começou a ferver por aqui, viu, Edgar? Já vou falando logo da Eduardo Elias de Arão, porque é ela, neste momento, que está com o maior trecho de lentidão. Tem trânsito quase parado a partir daí do complexo da TV Morena, da Rua Santana, vai até lá, ó, já no encontro com a Joaquim Murtinho. Mas entrando ali na Três Barras é que tá o problema, entendeu? Esse trecho aí tá fechado, tem muito trânsito, não é

0: fechado, interditado não, com volume de veículos. E isso está provocando essa lentidão também na Avenida Três Barras, que segue em direção a Fernão Dias, com o trânsito bastante carregado. Nós temos engarrafamento neste momento na Joaquim Murtinho, ali já nas proximidades da Ceará. Na Ceará também está da mesma forma, e a gente segue para o centro, ó. Entre os cruzamentos da Avenida Afonso Pena, nós temos a Rio Grande do Sul, 25 de dezembro, Arthur Jorge, Bahia, todas essas aí com o trânsito complicado já para cruzar.
1: É, perdemos a conexão aí com a Alexia Schumacher, mas tudo bem, ela volta logo mais às 6h20 com mais informações para você aqui na Morena FM Rádio Isa.
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0: Ela vai fechando a Hora do Café desta terça-feira, 1º de setembro. Já na sequência, você vai com mais uma edição do Happy Hour, músicas e informações.
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1: Muito bem, continuamos agora até as 7:30 da noite. Vai entrar no ar mais uma edição desse sucesso que é o programa Happy Hour. Músicas e informações até as 7:30 da noite comigo, Edgar Scaff. E a gente segue então com a nossa escalada aí. Vamos para os destaques de hoje. E os Beatles? Pois é, o Beatles, a banda Beatles, representantes da banda Beatles, divulga uma gravação inédita lá de 1965. O refúgio ecológico cercado por onças que encantou Leonardo DiCaprio no Pantanal. Daqui a pouquinho a gente fala. E o PIB, hein? Brasil fica entre as economias que mais crescem no segundo trimestre. Barry Gibb dos Bee Gees completa 80 anos. Tem o trânsito, esporte, indicadores econômicos, tem muito mais. Tem você também que pode participar pelo 99941-0107.
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0: era disco lá no final dos anos 70. Os irmãos Bee Gees, More Than a Woman. Agora 5 horas 42 minutos. Olha, uma história que começou com o sonho de assistir a um show de Taylor Swift acabou ajudando a mudar as regras para grandes eventos aqui no Brasil. A sul-mato-grossense Ana Clara Benevides Machado, de 23 anos, ela morreu em novembro de 2023 durante o primeiro show da cantora lá no Rio de Janeiro. Em meio a uma onda de calor extremo, e o laudo da perícia apontou exaustão térmica provocada pela exposição ao calor. Bom, agora o decreto federal tornou permanente a obrigação de oferecer água potável de graça em eventos com mais de 1000 pessoas. Os organizadores também terão que permitir a entrada de garrafas de uso pessoal, respeitando regras de segurança e garantir estrutura para atendimento e resgate em situações de emergência. A história de Ana Clara mostra como uma tragédia pode deixar um legado de cuidado e ajudar a proteger outras vidas. Seguimos com o intervalo, mas já voltamos, hein? Fica aí.
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dos anos 80 foi um grande clássico, praticamente uma das primeiras músicas de sucesso dessa banda. É, além de outros, né, que depois vieram na sequência aí. Vamos saber a previsão do tempo para a quarta-feira? Pois é, Campo Grande deve ter uma quarta-feira de tempo firme e temperaturas mais amenas, assim, tipo hoje, assim. A capital começa o dia com mínima de 17 graus e a máxima prevista é de 28. O frio também aparece no sul de Mato Grosso do Sul, com mínima de 13 graus em Laguna Carapã, Antônio João e Ponta Porã. Já no norte, na região norte, é o oposto, né? O calor volta a ganhar força à tarde, com 35 em Sonora e 36 graus lá na nossa Cidade Branca, Corumbá. Dourados chega aos 31 graus, enquanto Três Lagoas e Mundo Novo têm máxima de 29 graus. A previsão indica a redução das áreas de instabilidade depois da passagem da frente fria que avançou pelo estado. Continuamos aí com Nando Reis e os Infernais.

É isso aí, The Beatles, Twist and Shout. Boa, né? Legal demais, que banda maravilhosa. Praticamente eles ficaram mais lá no, nos anos 60, né? Porque já em 70 foi o final do... em 1970, na real, né? O final dos Beatles aí. Eles ficaram 8 anos, né? De 62 até 70. Agora 6:01. Olha, o governo discute obrigar empresas beneficiadas pelo fim da taxa das blusinhas a usar os correios nas entregas de compras internacionais. A proposta está em negociação no Congresso Nacional. A medida provisória zera o imposto de importação para compras de até $50. O texto também prevê alíquota de 30% para remessas de até $3,000. A possível exclusividade dos correios é uma das alterações discutidas pela comissão que analisa a medida. Bom, a ideia é vincular o benefício fiscal ao uso da estatal. A votação da medida provisória é adiada. O texto precisa ser aprovado até o dia 8 de setembro para não perder validade.

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guitarrista mexicano Carlos Santana, ou apenas Santana Winning. Muito bem, você que está acompanhando aí o nosso Happy Hour, obrigado você que está aí no carro, nesse trânsito, né, em casa, trabalho, onde você estiver. Muito obrigado pela grande audiência, obrigado pelas mensagens que chegam aqui no nosso WhatsApp. Olha, agosto terminou com um dado alarmante aqui em Mato Grosso do Sul. 7 mulheres foram vítimas de feminicídio. Esse é o maior número registrado no mês desde 2016. Os dados da Secretaria de Estado de Justiça e Segurança Pública mostram que de janeiro até o fim de agosto foram 25 casos no estado.

estado. Campo Grande concentra 5 dessas ocorrências e o levantamento também aponta que agosto nunca havia registrado tantos feminicídios desde o início da série histórica. O número chama atenção, justamente no mês do Agosto Lilás, que é a campanha de conscientização e combate à violência contra a mulher. A violência doméstica pode ser física, psicológica, moral ou verbal e precisa ser denunciada. Se você ou alguém que conhece, está passando aí por uma situação de violência doméstica ou abuso, busque apoio. A Central de Atendimento à Mulher funciona 24 horas pelo telefone 180, pelo número, né? 180. A ligação é de graça, inclusive confidencial. Em caso de emergência, aí sim, ligue 190. 6 horas, 17 minutos em Campo Grande.

0: sensacional, nenhum de nós, o astronauta de mármore aqui na programação do nosso Happy Hour. Neste 1º de setembro de 2026. Seja bem-vindo, setembro. Olha o Barry Gibb, hein? Pois é, o Barry Gibb, ele completa 80 anos hoje. E tem muita história curiosa por trás dos sucessos dos Bee Gees. Os irmãos nasceram na ilha de Man, mas a família se mudou para a Austrália em 1958, quando Barry tinha 12 anos. Foi lá que eles começaram profissionalmente na música. Barry e os irmãos não escreveram apenas para os Bee Gees. Por exemplo, Woman in Love, de Barbara Streisand, Grease, com Frank Valli, e Island in the Streams, de Kenny Rogers e Dolly Parton. Também tem assinatura dessa família. Outra curiosidade é que Barry Gibb gravou 5 álbuns solo, mas 2 deles nunca foram lançados. E a família tinha ainda Andy Gibb, que virou astro solo e morreu aos 30 anos de idade. Barry é hoje o único integrante vivo da formação clássica dos Bee Gees. Vamos lá então, tá na hora de mais informações. É, vamos saber o trânsito, então? O trânsito então? Tá na hora.
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0: E falamos com Alexia Schumacher. Oi, Alexia, boa noite para você.
2: Oi, Edgar, boa noite a todos. Trago informações de um acidente que aconteceu há pouquíssimos instantes, na rua Dom Aquino com a 13 de junho. E isso está provocando retenção de vários veículos nessas proximidades e lentidão. Trânsito também bem complicado na Afonso Pena. Entre a Dom Aquino e a 13 de junho também está carregado, porque tem esse reflexo, né, desse acidente. Isso vai lá para cima, para Mato Grosso, e volta, né, em direção a Fernando Corrêa da Costa. A rua Pernambuco também tem trechos com fluxo intenso e Afonso Pena, como eu disse, com vários pontos lentos. O mesmo acontece agora na Eduardo de Elias Aran. A Ceará também, viu? A Ceará não tá para trás, como a gente sabe, esse horário tá sempre muito carregada de veículos, trânsito pesado, e isso provoca bastante estresse no condutor que quer chegar logo em casa. Mas a gente já adianta, vai devagar, tem diversos pontos da cidade que a gente conhece que precisa da sua atenção. Chega em paz, é só ir com calma. Vou ficando por aqui. Ótima noite para todo mundo e até amanhã.
0: Muito bem, essa foi a Alexia Schumacher. Até amanhã, Alexia, e obrigado pelas informações.
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0: começa o Suddenly I See, agora 6:32. Bom início de noite de terça-feira para você que está curtindo aí o nosso Happy Hour. Olha, os Estados Unidos avançam sobre campos de petróleo da Venezuela. Uma empresa norte-americana vai assumir projetos que eram operados por empresas chinesas e uma russa. A Nabep recebeu 14 novos contratos do governo venezuelano e deve controlar 17 projetos no país. O acordo faz parte da parceria petrolífera anunciada por Donald Trump. Pelo acordo, os Estados Unidos terão 35% de participação na empresa e acesso preferencial a 20% da produção, a preço de custo, inclusive. A expectativa é que o petróleo seja direcionado principalmente ao mercado americano. A mudança reduz a presença da China e da Rússia no setor petrolífero venezuelano. Chegamos agora no momento de saber como que andam os indicadores econômicos aí. Vamos lá.
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0: Pois é, o Brasil subiu para quinto lugar entre as economias que mais cresceram no segundo trimestre. A atividade avançou entre 0,5% em abril e junho, na comparação ao primeiro trimestre do ano, desse ano ainda, né? O levantamento considera 50 países que já divulgaram os dados. O Brasil fica atrás de Irlanda, Indonésia, Angola e Malásia, mesmo com resultado positivo. A economia desacelerou, né, já que o PIB havia crescido 1,1% no primeiro trimestre. Segundo o IBGE, a agropecuária, né? O agro, né? É o destaque, com alta de 2,8% no período. Já o consumo das famílias caiu, praticamente 0,5%. O dólar caiu também, 0,47%, ficou a R$ 5,15. O euro teve queda de 0,74% e foi vendido hoje a R$ 5,97. O Ibovespa subiu 1,27%.
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0: Pois é, o disco de 1979, antes ainda do disco Thriller, de Michael Jackson, que foi aquela explosão toda, né? De sucesso em 1982, esse 79 ainda com a participação dos irmãos da Jackson's Five. Michael Jackson, Off the Wall. Agora 6:42. E o Leonardo DiCaprio, hein? Pois é, ele escolheu aqui em Mato Grosso do Sul para uma temporada de contato com a natureza. O ator está hospedado em uma fazenda na região de Miranda, um dos refúgios de luxo do Pantanal. Com 53 mil hectares, a propriedade tem 18 suítes e duas vilas privativas. As diárias chegam a R$7.000 e incluem pensão completa e atividades como safaris, trilhas e canoagem. O grupo que acompanha o ator também reuniu outros nomes de Hollywood. A estadia ocorre em meio ao interesse de Leonardo DiCaprio para iniciativas ambientais e ações de conservação do Pantanal. A fazenda registrou mais de 500 espécies de animais, entre elas as onças pintadas, né? E tabanduás bandeira. É isso. A gente vai para um intervalo comercial sempre muito rápido, mas voltamos em instantes. Fique aí.
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2: Tudo bem? Está começando mais um Cerveja para Descontrair. Estamos com uma série de programas falando sobre as cervejas brasileiras. Hoje é dia de falar da Dogma White Sturton. Ela é chamada de White IPA. Por quê? Isso pela sua base de maltes. 50% da base de maltes dessa cerveja é malte de trigo. Isso não é muito comum em cervejas do estilo American IPA. A cervejaria juntou dois lúpulos muito interessantes também, Galaxy e Citra, com essa base de malte de trigo, proporcionando uma cerveja aromas impressionantes. Ela tem, ao mesmo tempo, uma nota frutada, resinosa e cítrica, que é muito dessa combinação desses ingredientes, né? Você tem ali o malte de trigo trazendo um pouquinho de acidez, trazendo um pouquinho de cítrico, e tem os lúpulos complementando esses aromas e sabores. Realmente foi uma cerveja que surpreendeu pela sua qualidade, pela sua potência de aromas e sabores. E aí, gostou do nosso programa de hoje? Nós vamos ficando por aqui. Eu agradeço a sua audiência e você já sabe, cerveja é para descontrair, com moderação e responsabilidade.

0: é uma banda contemporânea, mas de grande sucesso no pop rock, Coldplay Inc. Agora 4 minutos para as 7 horas. Vamos aí para mais uma informação. Falando aí de grandes bandas, tem a icônica banda The Beatles. Olha, eles divulgaram uma gravação rara de Day Tripper, né, feita em 1965. O registro mostra John Lennon e Paul McCartney trabalhando juntos na composição, antes da música ganhar aí o famoso riff de guitarra. A gravação foi feita na casa de John Lennon, na Inglaterra, e mostra uma versão ainda em construção, com risadas e comentários dos dois músicos. A faixa chamada Day Tripper, Songwriting World Tape, vai integrar a edição especial de Rubber Soul, que chega no dia 2 de outubro. Então vamos ter aí, vamos ver essa versão aí. A nova edição terá 24 gravações das primeiras sessões, incluindo 20 takes inéditos e 3 demos caseiras. Day Tripper e When Can Work It Out foram gravadas nas mesmas sessões, mas saíram como um single de dois lados A. É isso, na época, né? Lado A, lado B, na época do incrível, né, disco de vinil. Bom, nós seguimos agora com mais um clássico do ouvinte.
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0: If You Leave Me Now, grande clássico de 1975. Olha, Gabriel Jesus é o novo reforço do Barcelona. O atacante brasileiro de 29 anos deixa o Arsenal e assina contrato com o clube espanhol. Isso até 2029, segundo a imprensa espanhola que deu essa notícia. A negociação custa cerca de 10 milhões de euros, o equivalente a aproximadamente 60 milhões de reais. Além de bônus, o brasileiro chega para reforçar o ataque do Barcelona. Depois das saídas de Lewandowski e Ferran Torres, Gabriel Jesus teve duas temporadas marcadas por lesões no Arsenal, mas garante estar recuperado e em boa condição física. Olha, pelo Arsenal ele marcou 32 gols e deu 22 assistências em 123 partidas. Já na seleção brasileira, o atacante tem 64 jogos, tem 19 gols e agora tenta recuperar o espaço de olho no próximo ciclo da Copa do Mundo. É isso aí. Bom, a gente segue com mais um intervalo, o último do rap de agora, né? De hoje, né? Já voltamos, fique aí.
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sensacional clássico de Ray Charles, Sweet Memories. Agora às 7:25, chegamos ao final de mais uma edição do Happy Hour. Edição desse primeiro dia de setembro, hein? É, uma feliz terça-feira, uma noite de terça-feira pra você. Eu, Edgar Scaff, volto amanhã às 16h, na hora do café e, claro, com o nosso Happy Hour das 17h30 até as 19h30 da noite. Muito obrigado, fique bem, fique agora com Clássicos da Morena, Val Barbosa na comunicação. Fecha com uma mais romântica também aí. Kenny Rogers e Bee Gees, You and I. Tchau, até amanhã.

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2: Olá, boa noite para você ligado aqui em 107.1, terça-feira, dia 1º de setembro, começando mais um mês. Eu desejo a você um mês maravilhoso, um mês suave, de bons acontecimentos, de boas notícias, um mês abençoado para todos nós, que assim seja, né? A partir de agora tem Clássicos da Morena FM, vamos juntos até a meia-noite com as melhores músicas aqui na sua original. Temperatura em Campo Grande agora 21 graus, umidade relativa do ar 83%. E aí, tá preparado? Tá preparada? Vai começar aquela viagem gostosa ao passado, onde a Morena traz para você os grandes sucessos, grandes clássicos, músicas, né, que vão mexer com a sua memória afetiva, emoções em formas de música. É tudo isso agora, no Clássicos da Morena FM.
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2: Para abrir a nossa edição do Clássicos da Morena FM, tem o som de Bob Seger, Against the Wind. Agora são 7h33, uma ótima noite de terça-feira para você.

Morena FM, o som de Flávio Venturini. Espanhola fechando o primeiro bloco do Clássicos. Tivemos Nazaré com Where Are You Now? E a primeira foi Bob Seger, Against the Wind. 999-410-107 para você.

0: Agora é na FM 7:47.
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